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2: 9:32.
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1: Música apaixonada de Fernando Sorocaba. 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

alegria, que satisfação imensa estar aqui com vocês. Vocês que fizeram parte da nossa história, que nos acompanharam todas as terças no Observatório e que até hoje estão com a gente, cantando, se emocionando com a gente aqui. Estar apaixonado é bom demais. 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
1: 10 e 1.

0: 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E a hora certa, 10:14.
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2: 10:27.

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1: 11:20. 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

0: 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E a hora certa, 2:37. 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

0: 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E a hora certa, 3 horas.
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0: hora certa. 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E a hora certa,
1: 3:38.
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0: Olá, Kid. Mandou me chamar, é?
1: Mandei sim, Jack. Eu quero acertar aquela continha velha hoje.
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0: 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E a hora certa, 4:09.
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2: Vamos começar o dia rezando. Em nome do Pai, do Filho, do Espírito Santo. Amém. Senhor, obrigado pela noite que passou e pelo dia que começa. O despertar deste dia, Senhor, é renovação da vida, explosão das maravilhas da criação. Senhor, ao despertar nesta manhã, eu me coloco nas tuas mãos e me abandono inteiramente em tua bondade. Me abandono, Senhor, e me ofereço em fazer a tua vontade durante todo este dia. Meu Pai,
0: fique ligado. Vem aí a próxima atração.

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0: Alô, Palmas de Monte Alto e região, estou chegando com mais uma edição aqui do programa Manhã Sertaneja, aqui pela sua Rádio Visão FM 87.9, a rádio que tem o seu jeito. E hoje é terça-feira, né? Dia 1º de setembro, hein? Acabou agosto, né? Que vem a setembro. Seja o mês aí que nós tenhamos aí muita saúde, né? É assim, é o que nós precisamos. Eu sempre que eu peço ao meu bom Deus, saúde sempre pelo primeiro lugar, né? Hoje, 1º de setembro de 2026. E a você que tá ligadinho com a gente, bom dia!
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0: a nossa amizade.
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2: Muito bem, muito bom dia, né? Bom dia a todos os nossos amigos ouvintes do programa Manhã Sertaneja. Mais uma edição começando. E como sempre, a gente começa também com a oração da manhã. Querido Deus, em tuas mãos entrego este novo dia. Ao Senhor confio minha vida, meus sonhos, meus caminhos, assim como meus filhos, minha família, meus ouvintes e meus amigos. Abençoe poderosamente nossos caminhos nesse novo dia que acabou de nascer. Esteja aí à frente, nos livrando e nos guardando de todo mal. Amém. Daí a oração dessa manhã, né? Que o Papai do Céu proteja nós todos. Temos aí uma terça-feira abençoada, né? Um mês de setembro, com muita saúde, paz. É o que nós precisamos, né, meu compadre? Saúde em primeiro lugar. Muito bem, já são 5 horas e 7 minutinhos. Vamos dar um giro para saber quem já acordou. Bora lá. Ver quem já acordou aqui, quem já tá acordado. Bom dia pra quem?
3: Vai fazer o café.
2: O Joaquim Manuel. Seu Joaquim também tá cedeiro, né, seu Joaquim? Bom dia. O Inácio também lá em Viradouro, São Paulo. Bom dia, Inácio. Oswaldo Noia, bom dia. Bom dia pro nosso amigo João Almeida, lá em Duas Lagoas. Bom dia, João. A Érica Rocha também tá ouvindo a gente, né, Érica? Bom dia. Mas a dona Neuza Porto também tá ouvindo a gente. Bom dia, dona Neuza. Nosso amigo Perona Barriguda também tá ouvindo a gente. Bom dia. Maria José, lá do assentamento, pessoal do assentamento Palmeiras, bom dia. O José Antônio também tá ouvindo a gente. A Maria Aparecida Fazenda Brasil Rural, bom dia. Bom dia pra Eva Santos. A Marinalva Santos também tá ouvindo a gente. O Sebastião também tá coladinho no rádio. Sebastião, bom dia. O seu Augustinho tá lá em Vargem Alto ouvindo a gente, bom dia.
3: Bonita. Ei, levanta, vai fazer o café.
2: Quem mais? Quem mais? O Marcelo Lopes também tá ouvindo a gente, né, Marcelão? Já acordou Júnior aí, Marcelão, né?
3: Já tá de pé.
2: É, tá aqui, ó. Acorda Júnior aí, né? Nosso amigo Adão Pereira, tá lá em Badibacite, São Paulo. Também ouvindo a gente por lá, valeu, Adão Pereira. Mais, o Deilton também tá ouvindo a gente, né, Deilton? Bom dia, Deilton. Vanil Simônica, lá em Gamileirinha, bom dia. Bom dia pro nosso amigo Didi, lá no Cedro, seu Luiz, lá Isabel, toda a família ouvindo a gente lá no Cedro, bom dia. O Gilberto Peneira também tá ouvindo a gente, bom dia. Bom dia pro Gil Roberto, né, isso? Tá lá em São José do Rio Preto, São Paulo, ouvindo a gente também, vou lá, através do aplicativo da Visão, bom dia. Bom dia pro Cláudio José também, que já tá acordadinho, né, seu Cláudio, bom dia.
3: Levanta, vai fazer um café.
2: Deixa eu dar um bom dia pro seu Pedro também, né? O seu Pedro é cedeiro, já acordou nós 4 da manhã, né, seu Pedro? Ali deu 4 da manhã, o telefone já toca. O Firminão também do Barro Oliveira, né, Firminão? Firminão também é cedeiro, né?
3: Levanta, vai fazer um café.
2: Mais do que o Raimundo lá do Pote, né? Raimundo também tá ouvindo a gente, né? O seu Pedro ia dar 1 da manhã, o seu Pedro já deu uma chamadinha pro locutor ficar esperto. Foi, seu Pedro? Era quase 1 hora da manhã, falei isso. Mas o seu Pedro ligou, falei assim, será que é 4 horas? Aí eu ia no telefone, porque ainda ia dar 1 da manhã. Falei, seu Pedro, bora dormir mal, Tiquinho. Quem mais tá ouvindo a gente? O Haroldo lá em Curralinho, né, Haroldo? Bom dia. Tá lá ouvindo a gente também. Haroldo também é outro cedeiro. Tá lá curtindo já o programa, né, Haroldo? Bom dia. A escuta do Manhã Sertaneja. Dona Dina também é outra cedeira, né? Deve estar lá com o radinho ligado também, já ouvindo a gente também, né? É outra que acorda cedo, né? A Tereza também tá ouvindo a gente, né, Tereza? Bom dia. E a Terezinha, né? Tá lá ouvindo a gente também. O Jurandir tá ouvindo a gente lá em Mauá, São Paulo. Bom dia, né? Nosso amigo Jurandir também, nossos conterrâneos, né? Ouvindo a gente lá em Mauá. Lá em Mauá também tem o Zezé, né? Zezé também é outro que acorda cedo também, tá lá sempre ouvindo a gente. Enfim, a todos os amigos da sede da Zona Rural, bom dia, bom dia.
4: Bom dia.
5: Bom dia.
6: Bom dia.
2: Muito bem, já são 5 horas e 11 minutos, não? São 5 e 11, vamos seguindo o programa. A hora não para, né? Tony Tinoco, chega pra cá, vem embora.

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1: Muito bem, são 5 horas e 17 minutinhos. 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Deixa eu falar agora com quem? Deixa eu ver aqui. A Daísa, lá em Medina, Minas Gerais, está ouvindo a gente. Minha amiga Daísa, bom dia para vocês aí de Minas Gerais. O Nil da Santos do Moura, né, seu Nil? Seu Nil também já acordou, tá lá ligadinho no programa também. Aí ouvindo aí o Manhã Sertaneja, né, seu Nil? Ô Nil, liga pra Nil, pra Júnior lá, acorda Júnior lá, Nil. Pega agora, não acordou não. Quem mais? Nilton, lá do sítio Curral Novo, né? Também tá ouvindo a gente, né, Nilton? Bom dia. Lá no sítio Curral Novo, ó. Nosso amigo Regis Lisboa também já tá acordado, né, Regis? Bom dia. Tá ouvindo a gente também, já acompanhando aí o Manhã Sertanejo. Também ouvindo a gente tem aqui o Orlando, que é filho do seu Agostinho, né? Tá lá em São José do Rio Preto. Aqui, ó, bom dia, Naldo. Manda um alôzão pro meu pai Agostinho e a minha mãe aí, né? Tá certo. Valeu, Orlando. É filho do seu Agostinho. O seu Agostinho já tá acordado também há muito tempo, né? Já tá coladinho lá no rádio ou no aplicativo, né, seu Agostinho? Tá lá ouvindo aí o som da Rádio Visão FM, né? Ali não perde o programa. Bom dia, seu Agostinho.
2: Bom dia, Adão.
1: Bom dia.
2: Na escuta, me.
1: Aí, né? Não, né? Vamos é cedeiro, né? Tá lá já ouvindo a gente lá em Vargem Alta, né? Aí acompanhando também o programa Manhã Sertaneja, Alegria Sertão. Vou falar com o nosso amigo Didi lá no céu. Didi, bom dia.
2: Bom dia, Naldo. Tô por cá. E como é que tá vocês aí?
1: Tudo bem, tudo você?
2: Graças a Deus.
1: Que bom, né?
2: Eu quero que você toque pra mim aquela música aí de Leandro Leonardo. É de Tapas e Beijo. Quero oferecer pra toda a galera que tá ligada aí no programa aí. Valeu, meu patrão. Bom Pronto. Dia.
1: Valeu, Di. Bom
2: Todos
1: dia.
2: Todos nós temos um ótimo mês de setembro aí. Abençoado. Valeu, bom dia.
1: Bom dia, né? Também ouvindo a gente tem o nosso amigo Nilcimar, né? Conhece ele? Conhece ele como passarinho, né? Lá da Iracema, né? Ele é igual passarinho mesmo, né? E se o passarinho é CD, né? Nilcimar também é, né? Tá lá ouvindo a gente também, lá na Iracema, né? Tá lá, tem meu compadre Nilce também lá, também que é outro CD, né? Ah, com a família. Tem um Belo também com a família, né? É, o Paulão também, a Dilma, toda a família por lá. O que mais? Tem o Neo, né? Dona Paixão, com a família lá. Seu Jim Magalhães, Dona Obinha, Naldo, né? Toda a família Magalhães, seu Pedro ali, Dona Anitta também. Meu grande amigo Aldo César também, um abração pra ele. Não sei se tá por aí, né? Mas de quando ele aparece, né? E quando estão por aí também, curte a gente, né? Um abraço pra toda a família de seu Pedro. E também a Aline, né? Lá na Iracema também, né? Fazenda São Pedro. Sempre ouvindo a gente por lá também, né, Aline? Bom dia pra vocês aí. É, Nelson também já tá acordado, né, Nelson? Lá da Tuquinha. Tá tirando leite lá, Nelson, não tá, Nelson? É, Nelson ali tá lá coladinho aí. É, no rádio lá. É, vamos curtir então? Vamos lá? Pronto. Entre Tapas e Beijo foi a música que o Didi pediu, né? Vamos curtir ela. São 5:23.

0: Souza, porteiro, faça um favor pra mim, meu porteiro, né? Hein? Abre esse portão.
1: Ai, mesmo lado do meu
0: vocês também não vão lá, viu?
1: Que está de plantar.
0: Muito bem, já são 5 horas e 27, já pulando para 28. Quem está acordado também é nosso amigo Siliverse, lá da Vargem Alta. Siliverse, bom dia!
2: Bom dia, Daldão.
0: Bom dia, Siliverse. Né? Siliverse já está ouvindo nós, né? Tá lá em Vargem Alta ouvindo nós. Já vi a CD também, né? Tá lá curtindo o som da visão. Quem mais está ouvindo o programa? Deixa eu falar aqui com o nosso amigo Gil Roberto. Tá lá em São José do Rio Preto, São Paulo, é isso? Bom dia, Gil.
3: Bom dia, Nadão, bom dia. Sou aqui de São José do Rio Preto. Mandar um bom dia aí pra essa turma do Rio de Cima aí, município de Uiú. E um bom dia a todos aí. Tô aqui curtindo a rádio aqui em São José do Rio Preto. Tenha um bom dia, que Deus abençoe. É o Gil Roberto do Rio de Cima.
0: Pronto, valeu, Gil. É o Gil Roberto do Rio de Cima. Está lá em São José do Rio Preto, São Paulo, ouvindo a gente, mandando alôzão aí pra turma aí do Rio de Cima, né? Ouvindo o programa. Regina, lá do Barro Oliveira, né, Rê? Tá ligadinha também no programa, tá lá curtindo o som da Rádio Visão. Já já a gente já registra aqui a participação dela. O Joaquim Manuel, né? Tá ligadinho com a gente também, seu Joaquim, bom dia.
4: Bom dia, Naldo. Manda a mulher dos quatro cantos da casa para aqui, Mané do Sítio, Pedra Redonda, Folha de André, Marlúcio, Dei Anderson e todos que estiverem ouvindo o programa.
0: Pronto, os quatro cantos da casa, prepara para nós aí. É, vou falar então e também com o Cláudio José, né? Nosso amigo Cláudio José. Bom dia, seu Cláudio. O cafezinho já tá pronto aí, Cláudio?
5: Bom dia, Naldo. Já tá acordado, Naldo. Cafezinho já pronto. Naldo, quer pedir aquela música, quatro cantos da casa, pra oferecer para a dona Dina, nossa filha Sebastião Laranjeira, dona Creuza, Marceleirinho, pra oferecer também para a Cida Batista, aí no Bico Duro, oferecer também para o Cláudio Camille, né? É, para a Lady Nava, rapaz, ali no Agristim. E oferecer também para Lúcia, ali no Braço Capoeira, né? E oferecer também para Didi, lá no CEP, com o Padre Nils, com o Padre Antônio, lá em Guanambi, né? E com toda a sua família, com Maria Evinha. E oferecer também ali para o Paulinho Unha Pintada, né? Dona Carmita, o Gilson no Curralinho, Haroldo Bebê, né? E oferecer também para toda essa galerinha que vem na escuta do programa, para dona Sebastiana, rapaz, não pode esquecer dona Sebastiana, não. Qualquer hora lá tomar um cafezinho, dona Sebastiana. Dona Sebastiana, Nivalda, todos ali do Pinga Fogo. Valeu, nada, seu programa, né? 10, é mil.
0: Pronto, valeu, Cláudio José, né? Nosso amigo Cláudio lá do café, tá lá ligadinho no programa também, acompanhando aí o Manhã Sertaneja. Pediu os quatro cantos da casa também, né? Pronto, prepara pra nós aí, deixa no jeito aí, quatro cantos da casa, né? É, também tem aqui o nosso amigo José Antônio. Zé, bom dia.
6: Passa a música, quatro cantos da casa. José Antônio.
0: Pronto, Zé Antônio, né? Os quatro cantos da casa, né? O pessoal gosta dessa música, né? Quem gosta muito também é Regis Lisboa, né? Nosso amigo Regis também gosta muito dessa música aí. A Natália lá em Guanambi também tá ligadinha com a gente, né, Nath? Bom dia. A Cida tá lá em Bico Duro, né? Povoado de Bico Duro também ligadinha, né, Cida? Bom dia. Aí na escuta, Ana lá em Vargem Alta, né, Aninha? Através do aplicativo da Visão também tá ouvindo a gente por lá, né?
1: Coração.
0: Muito bem, vamos curtir então? Bora lá, vamos curtir então os quatro cantos da casa. A gente já volta já já com mais participações aqui dos nossos ouvintes que estão ligados aí no programa. São 5h31 aqui na Melhor.

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5: É, música linda do Naldinho, né, rapaz?
6: Ah, não.
5: Isso daqui a pouquinho, vamos se preparando que já a gente vai liberar aqui o espaço para que você possa participar do programa, né? E lembrar que a primeira participação vai direto pro sorteio na sexta-feira. Sexta-feira tem mais um sorteio, mais um Pix, né? De R$250 caindo direto na sua conta, né? Ai, já tivemos dois ganhadores. O valor de R$250 cada, né? Não é assim? Pronto. Então já, assim que a gente... Quando eu soltar a música do Naldinho e falar, tá liberado aqui o espaço, aí vocês podem mandar a mensagem pra cá. Agora a mensagem tem que ser de áudio, viu, gente? Mensagem de áudio, tá? E também tem que falar o nome do cantor e o nome da música também, viu? Direitinho aí. Faz a mensagem pela metade, não. É, o Serginho lá em Caldeirão, né, Sérgio? Tá lá ligadinho no programa, nosso amigo Serginho lá de Caldeirão. Júnior, ô Marcelo. O Júnior já acordou, viu, Marcelo? Dizendo que já tá lá, já levantou, já tá de boa. Que ouviu esse nós mandando acordar, né? Ele, né? E o homem já tá lá, ó, já tá com a camisa suada, né? Hein? Já tomou o cafezinho, né, Júnior? Júnior é CD, né? Aí o Nico, o Júnior, o Nico colocou aqui, ó. É o Júnior Raposa, né? É. Eu não sei porquê, né? Depois você vai me explicar aí porquê, viu, Júnior? É, Nil, né? Porque Júnior Raposa, né? É.
4: Ah.
5: É seu Nil. Foi o Nil que falou, viu, Júnior? É.
4: É
5: porque eu gosto de frango, é? É. Quem mais tá ouvindo a gente? O Rômulo Montalvão tá ouvindo a gente lá em Indaiatuba, São Paulo. Bom dia, Rômulo. Muito obrigado pela audiência. Tá lá ouvindo a gente. O Mineiro também tá ouvindo a gente, né, Mineiro? Já tô na Bahia, Naldo. Alô, Mineiro. Mineiro também já tá ligado no programa, né? Isso, já veio pra Bahia. Será que foi pra participar das festividades agora de setembro, né? Mineiro já tá na Bahia, né? Tava em Minas, né? Apesar que Minas e Bahia também tá divisa ali no instantinho. Tá num lugar, tá no outro, né?
4: É.
5: Hoje não tá muito difícil a gente viajar, não. Antigamente não, né, meu pai? Segundo os mais velhos aí, pra poder ir num lugar, era uma dificuldade danada, era carro de boi, né? Cavalo. Aí, tá vida dura, né? Hoje a gente pega um carro rapidinho, um avião aí, no instantinho tá longe, né? Quem também tá ouvindo a gente é a Dona Maria de Lourdes. Dona Luz, Dona Luz. Bom dia, Dona Luz. E aí? Já tá acordadinha? Como é que tá a senhora?
2: Bom dia, Andalo.
5: Bom dia.
2: Teixeira, aqui é a mãe de Nelson. Tá na porrada lá, Nelson, tirando leite.
5: Aí, rapaz, né? Ô, Nelson, depois você fala, viu, Nelson? Aí, ó, depois ele fala que a mãe dorme demais, né? Viu, dona Lúcia, só que tá ouvindo o programa aí, ó. Puxa a orelha dele, né? Que a mãe pode, né? Puxa a orelha do filho. Não é assim? Ele sempre fala aqui, ó, manda mensagem pra mim, fala que só tá dormindo, né? Mas ainda dormimos, né? E quando ela vem no curral, vem tomar meu cafezinho, né? E já falei com ele direto, falei, dona Lúcia é cedeira, ela faz o café, ali é mãe boa, faz o café, leva pra ele lá no curral tomar esse cafezinho, né? E ainda fala que a mãe vai lá tomar o café dele e acorda mais tarde ainda, né? Um abraço, dona Lúcia, que Deus abençoe a senhora com a família, gente boa, né? Eu tive o prazer de conhecer pessoalmente dona Lúcia, né? Espero que a gente se encontre mais vezes, viu, dona Lúcia? Um abraço pra senhora e pra toda a família. O Rômulo dizendo que tá chovendo lá em São Paulo, Rômulo, né? Tá aqui, eu posto uma nuvinha aí, né? Tá lá ouvindo a gente lá. Falar em chuva, né? Ela roda uma previsãozinha aqui pra Bahia, né? Não sei se ela vai chegar até pra nós aqui, né? Até o dia 8 de setembro aí, tá rondando uma previsãozinha aí, né? Duas possibilidades de chuva aí em algumas localidades, em alguns lugares da Bahia, né? Pra chegar em Conquista, aquele trecho ali, né? Litoral, aí vai descendo aí, né? Pode ser que ela, Bom Jesus tá lá, porque se não me engano parece que ela vai pegando por lá também, em algumas pontas, né? Não sei se é aquela chuvinha, aquela famosa chuva que os mais velhos falam, né? Chuva do embuzeiro, né? Mas rola aí uma previsãozinha, tô de olho nela, né? Pra ver que se ela vai aumentar, se vai dar aquela garoadezinha, né? Apesar também que a chuva pra nós aqui também nessa época, né? Se ela for uma chuva talvez forte e tal, mas uma chuvadinha assim, às vezes acaba molhando ali o pasto, né? Porque tem muita gente, tem o pasto lá, o capim seco, né, meu compadre? E aí se molhar demais também, ali agora acaba por descer, né? Então a chuva, se ela for pra vir pegar firme, né? É bom, mas se não, essa chuvadinha só é bom mais pra poder assentar a poeira, né? O que mais aqui? O Nilcim tá ouvindo a gente. A Nivalda também, né, Nivalda? Tá aqui, bom dia, amigo. Que Deus abençoe a nossa terça-feira. Amém, Nivalda, né? Tá lá ligadinho no programa. Bom dia pra toda a família, dona Sebastiana. Todo mundo ouvindo a gente, né? A Maria da Santo Dumont também tá ouvindo a gente. Tá aqui, bom dia, Naldo. Que tenha aí uma ótima terça-feira abençoada por Deus, né? Você e sua família. E pra todos nós. Amém. Dona Maria, né? É outra ouvinte fiel do Manhã Sertaneja. O Bel, lá em Curralinho, né, Bel? Ô, Bel, vou ter que mandar junto te acordar, viu, Bel? Enquanto ele acorda aí, mais cedo um pouquinho, né? Já manda mensagem pra junto, perguntando cadê o locutor, né? Cadê o locutor que tá demorando, né? Outra hora já pergunta cadê junto, já tá acordado, né? Isso. E tem hora que acorda mais tarde também, né? Augusta do Nova Palmas também, bom dia, Augusta.
6: Bom dia, Naldo. Aqui é o Augusto do Bairro Nova Palmas.
5: Tá lá ouvindo a gente, né? Vamos falar com quem agora? Vamos lá pra Viradouro, São Paulo, falar com nosso amigo Inácio. Inácio, fala, Inácio, bom dia.
7: Bom dia, Naldo. Outra vez, Naldo, o Inácio de São Paulo e Viradouros. Naldo tá com a música aí de gênio. Qualquer um de gênio, oferecido aí pra minha mãe Valmira, do Fazenda Jurema, para o meu primo Jurandir, em Mauá, São Paulo, para o meu primo Jovesi Alessandro, para minha Maria Eunice, tia, do Fazenda Jurema, meu tio Joventino, Fazenda Jurema, e para todos, Naldo, quem gosta da música, também para seu bicudo popular Heleno, em Lagoa de Canudo. Beleza, Naldo? O programa é nota 10. Bora, segundo setor, sextou. Aliás, quarto, terceiro. É nóis, Naldo. O programa é nota 10. Tô indo pro trampo, Naldo.
5: Valeu, seu Inácio. Mas eu tava fechado também, tá? Quer que chegue logo sexta-feira, logo? Mal a semana começou, Inácio, né? Ah, o homem tá doidinho. Chega logo a sexta-feira, né? Prepara pra nós o Gino e Gino aí. Jailton Santos tá ouvindo a gente, meu amigo Jailton, né? Pensa um cara, gente boa aí, né? Pensa num amigão que eu tenho aí, ó, Jailton Santos, né? Tá lá ligadinho no programa também, lá em Caldeirão, né, Jailton? Um abraço, meu querido, Deus proteja você e sua família sempre. Obrigado pela audiência, pelo carinho de sempre aí. já são 5 horas e 48 minutinhos aqui na programação. Canal liberado. Não. Manda sua mensagem pra cá rapidinho. Bora lá então. Aí, ó, pede a música do Naldinho e participa aí, ó. Participe do Pix do Naldinho, né? É. Rapidinho aí, ó.

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0: meu amigo Daldinho, meu xará, né? Ali, jogador.
1: Se não for, eu dou um jeito. Você sabe que eu sempre dou um jeito.
0: Muito bem, então tá aí, ó. Vai participando do programa. Já já a gente atende aí a participação do ouvinte que tá ligado, coladinho no rádio. Nelson colocou Dona Luz é a mãe, né? Aí ele falou, ó, Dona Luz hoje veio buscar leite e não tirar leite, né? KKKK. Tá vendo, Dona Luz?
2: Eita,
0: esse filho dela também, né? Ela disse que vai buscar leite, né? Valeu, Deus. Um abraço, meu querido, né? Que mais aqui? Que mais? Que mais? Que mais? Que mais? Que mais? Que mais? Deixa eu falar com quem? Falamos aí com o Inácio, né? Deixa eu falar aqui com o Peron. Bora seguir. Peron, bom dia, Peron.
3: Bom dia, Nato. Gostaria que você mandasse uma música com o trio Parada Dura, Luz da Minha Vida. Quero oferecer para o Wilson, ela fazer a trocaia com a esposa Romélia, para a Nenê Severo Masvetinha, para a Nainha, para a Jane, para a Edinói Monteado, para a Suzana Fazão Limeira. E tudo gostar da música pra você também, Naldo. Tenha um bom dia.
0: Bom dia, né? Tá aí nosso amigo Peron, né? Tá ligadinho com a gente também, acompanhando aí o Manhã Sertaneja. Também o Sebastião pede música, tá? Que toca uma música com o Tião Carreiro e Pardinho, Empreitada Perigosa. Feliz pra todos os flamenguistas. Valeu, Sebastião, né? Tá lá ligadinho no programa também, acompanhando aí o Manhã Sertaneja, alegria do sertão, né? Já são 5 horas e 51 minutinhos, 5h51. Deixa eu falar pra você, tá ligadinho? Prepara pra nós essas músicas, hein? 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

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Tá lá sempre ligadinho no programa também. 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Vamos então com os pedidos, Gino Gino, depois vem o Carreiro e Pardinho, fecha com Luz da Minha Vida, na voz de Ronaldo Adriano e Rick Heller. São 5h44, bom dia, bom dia, bom dia, bom dia. Também tá ouvindo a gente, é nosso amigo Valmir Bento, tá lá em Luiz Eduardo Magalhães, na escuta, né, Valmir? O Wilson, lá da Tocaia também, nosso amigo Wilson, tá ouvindo a gente também na Tocaia, bom dia, Wilson.

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2: 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Na cidade já são 6 horas e 5 minutinhos.

Muito bem, de volta, né? Já são 6h05. Dá essa chance, música, né? Ai, ai, né? Muito bem, deixa eu passar pra vocês aqui, deixa eu dar uma reforçada. Hoje é primeirão, né? Primeirão de setembro. Nós temos aqui a seguinte localidade, né? Onde o posto volante estará passando aí pra poder vacinar os seus cachorrinhos, né? Os gatos, né? Isso, a vacina contra a raiva e canina, né? Hoje temos o seguinte, hoje dia 1º, terça-feira, teremos aí a Articum, né? Das 8 às 9. Sítio do Meio, das 9h20 às 9h50. Laranjeiras, das 10 às 10h30. Bom Jardim, das 10h40 às 11h30. Mata Verde, das 13h30 às 14h10. Braço de Capoeira, das 14h30 às 15h20, né? E Povoado de Boa Vista, das 15h30 às 16h. Teremos também as seguintes localidades amanhã, para fechar, né? Corralinho, das 8h30 às 9h20. Mimoso, das 9h30 às 10h30. Deixa eu ver aqui. Parque de Vaquejada, Nossa Senhora Aparecida, lá em Pinga Fogo, né? Teremos aqui o seguinte, das 10h50 às 11h30. Que mais aqui, ó? Lá no Pinga Fogo teremos também às 13h30 às 15h, né? Pronto, deixa eu só entender direitinho aqui, né? Ó, são três lugares, né? Parque Vaquejado Nossa Senhora Aparecida vai ser de 10h50 às 11h30, né? 11h30. No Pinga Fogo, né? Das 13h30 às 15h. E na BR-030, entrada do Pinga Fogo, das 15h às 15h30, né? Então, tudo ali mesmo, próximo, né? Mas devido aí à distância, né? Então, dividiram aí, né? Um vai ser lá no Parque Vaquejada, né? Nosso amigo Fernando Capitão, lá no Parque Nossa Senhora Aparecida, das 10h50 às 11h30, no Pinga Fogo, né? Lá dentro, lá na sede mesmo, né? Das 13h30 às 15h, e na entrada do Pinga Fogo, lá na BR, das 15h às 15h30, né? Portanto, tá aí para finalizar. Muito bem, já são 6h08, 6h08, programa Manhã Sertaneja, Alegria do Sertão, né? Quem mais tá ouvindo a gente? O Júlio, né? Tá ligadinho no programa, né, Júlio? Valdiano lá em Pinga Fogo também tá ligadinho no programa, acompanhando a gente, curtindo o som da Rádio Visão. 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A minha amiga Fabiola tá aqui, bom dia, Nado, que tenhamos um dia abençoado por Deus, amém, Fabiola, né? Vai lá ligadinho no programa, parecido, né? Toda a família aí na escuta do programa Manhã Sertaneja, Alegria do Sertão, né? Muito bem, deixa eu registrar também aqui, cadê o aviso lá?
daqui. Deixa eu dar uma reforçada nesse aviso aqui. 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Vambora, vamos seguindo.

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0: 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Muito bem, vamos ao play comercial. Daqui a pouco a gente vai começar a atender também a música do Príncipe, né? Pronto, deixa no jeito que a gente vai poder registrar aqui a participação do ouvinte, né? E ver quem foi a primeira pessoa aí que realmente vai pra lista aí. Do sorteio dessa semana. Eu vou ao play comercial aqui rapidinho, fatura, eu volto já.

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0: Muito bem, de volta, já são 6h34 aqui da Praça, um programa Manhã Sertaneja, Alegria do Sertão, né? Até as 6h45 aí nós vamos juntinhos aí tocando pra você a boa música sertaneja, né? Claro, com a participação do nosso ouvinte. Aparecida, tá ouvindo a gente, né? Aparecida, tá ligadinho no programa. Aparecida e Edgar, né? Lá no Boi Morto, né? Tá lá ouvindo a gente. Falando, deixa eu mandar um abraço pro meu amigo Serjão, rapaz, né? Alô, Serjão, lá da Água Branca, né? Um abraço pro pessoal da Água Branca, pra todos vocês aí da Água Branca, sempre ouvindo a gente. Serjão tá lá, sempre coladinho aí, né? Lá no rádio, né? Tá lá sempre ligadinho com a gente. Também um abraço também pra todo o povo aí da Água Branca. Meu amigo Joãozinho, lá do Sítio Pereira, né, Joãozinho? Também é outro grande amigo que eu tenho. Lá do Sítio Pereira, né? Conhecendo? Lá do Parque Adão Cristo. Vera Lúcia do Boi Morto, né, Vera? Também tá ouvindo a gente. Tá lá acompanhando também. Maria Aparecida, Fazenda Brasil Rural. Tá ligadinha no programa. Bom dia, bom dia. Ó, deixa eu registrar aqui a participação. Bora lá, bora que o programa tá. Prepara a música do Naldinho aí, quem vai tocar já aí pra poder registrar logo aí, pra poder. Né? É, a Regina, ela diz o seguinte: bom dia, Naldo, toca pra minha música com o Daniel, tocando em frente. Ofereço pra meu esposo Salvador, meu filho. É, e pra você também, e pra todos que gostarem da música, né? Tá aí a Regina, tá lá ligadinha no programa, pedindo música, tocando em frente. A gente toca então, né? Tocando em frente na voz do Daniel, né? Tá ligadinha sempre no programa. Abraço pra toda a família aí na escuta do programa.
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0: A música é bonita, né?
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0: 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O Dr. Primo Moura adora, né?

0: Muito bem, tá aí Daniel, né, tocando em frente, música linda, né, a participação da nossa amiga Rejane, né, Rê? Muito bem, vamos às participações agora, deixa eu ver quem foi que pediu música, concorrendo aí, né, a R$250 no Pix, né, é a promoção Pix do Príncipe, e quem pediu a música do Naldinho, né, vamos aí por ordem de chegada, né, é, a gente vai tocando aqui de acordo a ordem de chegada, né? A primeira pessoa que participou pediu, vai pro sorteio, né? Então quem pediu primeiro, calou, quem foi?
1: Oi, bom dia, Naldo. Eu queria ouvir a música Príncipe de Naldinho.
0: Pronto, foi o Marcelo Lopes de Salles, né, Marcelo? Vai pro sorteio, né? Quem foi que pediu mais?
2: Bom dia, Naldo. Toca a música de Naldinho, o Príncipe. Mônica de Gameleirinha.
0: Mônica, né?
3: Naldinho, Príncipe. O
0: que mais pediu aí, ó?
4: Bom dia, Naldo. Quero ver a música de Naldinho. Príncipe. Marcelina Gameleirinha. Bom dia.
0: Marcelina, né? Mais um aqui, ó. Rapidinho, bora lá.
5: Bom dia, beleza? Tudo bem? Como tá, senhor?
0: Tudo bem.
5: Aquela música de Príncipe de Naldinho. Por exemplo, pelo pessoal que deu Lagoa. Aqui, aqui em Deu Lagoa, muito bem já fora.
0: Pronto. Valeu. Valeu, né? O João Almeida, né? Portanto, aí, as participações aí que pediram o Naldinho, né? Engraçado que é rapidinho, né? A questão de uma pra outra é questão de milésimos de segundo, né? Hein? Rapaz, quando chega assim, chega rapidinho, né? Um atrás da outra, né? Mas o sortudo hoje foi o Marcelo Lopes. E Marcelo, vai pro sorteio, viu? Sexta-feira, cruza o dedo e torce pra cair 250 contas, 250 contas aí na sua conta, viu, meu parceiro? É, a festa tá chegando, né? Hein? É, R$250 aí no bolso. Na conta, né? No Pix. Boa sorte pra todos os participantes, né?
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0: Amanhã tem mais, viu, gente? Amanhã tem mais. Tem que ser rápido, fica atento, né? Fica esperando a hora certinha, já com o celular na mão.

0: Muito bem, tá aí Naldinho, né? Príncipe aqui na programação, já são 6h43 já, rapaz, finalizando o programa. E eu tô cheio de participações ainda, né? Bel lá em Corralinho, né, Bel? Bel tá acordado, né, seu Bel? Tá lá ligadinho no programa.
1: Príncipe do Naldinho, por gentileza, Naldão.
0: Ah, oh, Bel, já acordou agora, Bel, né? É, tem que ser mais cedo, Bel, né?
2: Deus abençoe os
0: isso, né? Pra faturar aí 250 conto, viu, Bel? É, Romilson lá em Lagoa de Canudos também tá ouvindo a gente, né, Romilson? Bom dia. Tá na escuta do programa também, acompanhando aí o Manhã Sertaneja, né? A Marinalva Santos também, ela pediu a música aí, né? Do Príncipe, mas já foi também né, no finalzinho também, né? As últimas aí. O Daniel lá em Curitiba, Daniel, tá ligadinho com a gente, Deilson, né? Também tá ouvindo a gente, né, Deilson? Deilson, vamos ouvir Deilson, fala Deilson.
3: Não, manda pra nós aqui, manda pra mim, meus três filhos, Margarida, minha mãe, Fidelcina, Venina, Daia, Siliverte, Didi do Céu, Renato em Bragança, Jurandinho em Bragança, Nivaldo na Lagiada, Joel na Jurema, Samuel na Valquíria, Romilson e Mané Gato. E todos os colegas de trabalho, tudo que estiver ouvindo na rádio, viu? Se puder, Nadal, passa a música de... Eu vou pedir uma música de Cristiano Neves.
0: Pronto, né? A música vou ficar devendo. A sua é de muitos, né? 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Chega na sequência o programa do mestre Manuel, né? Programa independente que tem total responsabilidade dos seus idealizadores. Eu volto, se Deus quiser, tardezinha. Amanhã cedinho a gente volta mais com mais de uma lição. Forte abraço. Abraço, logo em seguida, depois das 7, tem um horário reservado pela Justiça Eleitoral.
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0: a hora certa. 7:25.
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4: Ok, bom dia, estamos chegando com mais edição do JM, edição dessa terça-feira, primeiro, finalmente acabou agosto, Ave Maria, o mês, né? Ei, mês de agosto, né? Mas acabou, graças a Deus. Estamos chegando agora em setembro, 1º de setembro, numa terça-feira. A gente abraça aqui toda a Palmas de Monte Alto, toda a região. Você ouvindo a gente no centro da cidade, nos bairros, ruas periféricas, aí no interior do município, nos distritos, nas localidades, povoados. Uma ótima terça-feira, um ótimo mês. E seja o mês de setembro abençoado. Que Deus possa estar abençoando a todos de forma grandiosa. Internautas conectados, plugados com a gente. Muito obrigado pela audiência aqui no JM, edição dessa terça-feira. Olha, são 7:27. Vamos lá vendo como é que vai ficar o tempo e a temperatura aqui em Palmas de Monte Alto essa terça-feira.
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4: Olha, agora são 7:27, 7:27. Termômetros apontam aqui para Palmas de Monte Alto 20 graus. O máximo para hoje será de 36. Olha, sensação é de 20 graus, tá? Não há probabilidade de chuva, vento sopra na casa dos 8 km por hora. Umidade relativa do ar, a mínima está em 24%, máxima 76%. O sol nasceu às 5:58, pôr do sol será às 17:47. E haverá rajada de vento aí no com 28 km por hora. A lua é cheia. É nesta manhã aqui em Palmas de Monte Alto. Vamos lá saber como é que fica o tempo, o clima. Aliás, já foi, né? Vamos lá dando nos principais destaques nas manchetes do programa de hoje.
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4: Olha, conflito entre casal termina com dois feridos e apreensão de faca e facão aqui em Palmas de Monte Alto. Também você vai conferir que adolescente fica gravemente ferido após colisão entre moto e carro em Carianha. Você confere também que homem morre após ser esfaqueado na zona rural de Guanambi. Menina de 9 anos morre afogada no Rio São Francisco em Malhada. Motorista é rendido por homem armado e tem 80 mil levados na BA-573 em Riacho de Santana. Homem de 57 anos encontrado morto dentro de residência em Guanambi. A Polícia Militar apreende 96 poções de crack durante a ação em Bom Jesus da Lapa. Jovem atropelado e veículo foge sem prestar socorro lá em Guanambi. A realidade, quem fugiu foi o condutor, né? Pois é. Vamos lá, redação. Olha, a colisão entre dois veículos é registrada na BR-030 em Guanambi. Olha, o homem considerado de alta periculosidade é preso durante consulta em clínica em Brumado. Foi o Lalau, né? O Lalau. Olha, a mulher é agredida após acidente e arremessa pedras contra motocicleta em Guanambi. matéria nós íamos trazer no dia de ontem, mas devido aí a correria do, da propaganda eleitoral obrigatória, não deu. A gente traz hoje aqui nessa edição de terça-feira. Colisão entre moto e caçamba deixa dois mortos na BA-152 em Livramento de Nossa Senhora. Olha, briga entre irmãos deixa dois feridos no bairro São Félix em Brumado. Você confere também que homem embriagado tenta agredir a própria sobrinha em Guanambi. Carro perde controle, invade mureta e cai em canal de esgoto em Feira Livre em Guanambi. Olha, gente, atacante do Vasco é alvo de buscas e investigação sobre tráfico de drogas e armas. É o DVD, o David, David Corrêa, ele que é alvo dessa operação que aconteceu no dia de ontem. Essas e outras você confere a partir de agora no JM, que já está no ar.

0: Ok, 7:31, são 7:31 aqui no JM. 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Agora são 7:32, já já a gente traz as primeiras informações, notícias do JM.
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2: Muito bem, já estamos de volta, agora são 7:40, 7:41 aqui no JM, você mais perto da notícia. 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Olha, você participa com a gente pelo nosso WhatsApp 999919742. Fica à vontade para você mandar alô, abraço, beijão, alusão, tá? Fazer queixas e reclamações através aqui do nosso programa. O canal tá liberado para você participar. 999919742. Agora, minha gente, são 7:46, 7:46. Vamos trazer as primeiras informações do dia. E a gente já traz as primeiras notícias da área policial. Olha, conflito entre casal termina com 2 feridos. Ah, e também apreensão de faca e facão aqui em Palmas de Monte Alto.
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2: Olha, minha gente, um casal ficou ferido durante um conflito doméstico registrado na tarde do último domingo 30 na rua Glaucílio Pimentel. Isso no bairro São Vicente, aqui em Palmas de Monte Alto. Olha, a ocorrência foi registrada por volta das 12h40 após acionamento do SICO e do Serviço de Atendimento Móvel de Urgência para averiguar um desentendimento entre um homem e uma mulher. Olha, no local, uma equipe do 17º Batalhão de Polícia Militar constatou que a mulher de 33 anos apresentava uma lesão no ombro que teria sido provocada por uma agressão com a muleta. O homem, de 47 anos, por sua vez, apresentava um corte no pulso causado por uma arma branca. Os dois receberam atendimentos do SAMU e foram encaminhados para uma unidade hospitalar. A guarnição permaneceu no local durante o atendimento, garantindo a segurança da ocorrência. Durante a ação, os policiais recolheram uma faca e um facão, que foram apresentados às autoridades competentes. Após o atendimento, ambos informaram que, naquele momento, não tinham interesse em representar criminalmente contra o outro. Eles foram orientados sobre os procedimentos legais que podem ser adotados junto à delegacia aqui de Palmas de Monte Alto. Vamos lá, Brasil, 7h47, 7h47, de Palmas de Monte Alto, nós vamos para Cariânia. Adolescente fica gravemente ferido após colisão entre moto e carro.
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2: Olha, um adolescente de 16 anos, ele ficou gravemente ferido após a motocicleta que conduzia ser atingido por um Volkswagen Gol de cor branca no início da noite de domingo 30 no bairro São Francisco, lá em Cariânia. Segundo informações, o acidente ocorreu depois que o motorista do carro, ele teria realizado uma conversão à esquerda, invadindo a contramão. A colisão aconteceu por volta das 18h32 na Avenida Santos Dumont. Imagens de uma câmera de segurança mostram os dois veículos trafegando pela via em sentidos opostos. O adolescente, identificado como o Denilson Rodrigues Vieira Júnior, conhecido como Juninho, seguia em linha reta quando o condutor do Gol, identificado como Cleonice de Águia, não é o sobrenome do Cleonice, não. Aqui é a localidade que ele reside, né? Lá na localidade de Água Ruim. Ele realizou a conversão e acabou atingindo o motociclista, né? Estava conduzindo a motocicleta. Com a força do impacto, Juninho foi arremessado e sofreu ferimentos graves. Após a colisão, segundo relatos, o motorista do Gol teria deixado o local sem prestar socorro à vítima. Uma equipe do SAMU foi acionada e prestou os primeiros atendimentos ao adolescente, que foi encaminhado inicialmente para o Hospital Municipal Maria Pereira Costa, Dona Quinha, lá em Cariânia. Olha, minha gente, devido à gravidade dos ferimentos, ele precisou ser transferido para o Hospital Geral de Guanambi, o HGG, onde passou por procedimento cirúrgico. As circunstâncias do acidente deverão ser apuradas pela autoridade competente. Hora de Cariânia, nós vamos para Guanambi. Agora são 7h50, 7h50. Em Guanambi, um homem morre após ser esfaqueado na zona rural do município.
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2: Fato que também aconteceu no último domingo, hein? Agosto, ainda bem que terminou agosto. Olha, um homem identificado como Ronei da Silva Gomes, de 41 anos, ele morreu após ser esfaqueado na tarde de domingo 30, na vila de Seraima, zona rural de Guanambi. Segundo informações da ocorrência, Ronei, ele foi atingido por golpes de faca na região do tórax e durante a tarde. Após receber os primeiros atendimentos de uma equipe do SAMU, ele foi encaminhado ao Hospital Geral de Guanambi, onde permaneceu internado. Apesar dos esforços da equipe médica, a vítima não resistiu à gravidade dos ferimentos e morreu por volta das 21 horas e 40 minutos. A mãe de Roney relatou que o filho teria se envolvido em uma confusão com Aldo Jesus da Silva, de 54 anos, em um bar localizado às margens da via principal da vila de Seraíma. Ainda segundo o relato, após a discussão, Roney teria deixado o estabelecimento e seguindo, né, para a residência da mãe, e fica nas proximidades. Foi nesse local que ele teria sido atingido pelos golpes de faca. A mãe da vítima apontou Aldo Jesus da Silva como suspeito da agressão. Com a morte de Roney, o caso passa a ser investigado como homicídio. As circunstâncias do crime, bem como a motivação e a dinâmica da agressão, serão apuradas pela Polícia Civil. Agora nós vamos à Malhada, falar que uma menina de 9 anos, mais uma tragédia na região. Tivemos também casos lá em Paramirim, nós falamos aqui ontem das crianças que morreram afogadas. Também teve um fato lamentável lá em Malhada. Menina de 9 anos morre afogada no Rio São Francisco.
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2: Olha, minha gente, uma menina de 9 anos morreu após desaparecer nas águas do Rio São Francisco na tarde de domingo 30, no povoado de Tomé Nunes, lá no município de Malhada. Raíssa Brito dos Santos, esse fato aconteceu por volta das 13 horas, 1 da tarde. Olha, conforme consta na ocorrência do 4º Pelotão da 38ª CPM, Raíssa, ela tomava banho no rio, acompanhada da mãe, Fernanda Brito Dias, de 27 anos, e de alguns primos. Um dos primos começou a se afogar e a Raíssa tentou ajudá-lo, segurando a sua mão. Durante a tentativa de resgate, a menina também acabou sendo arrastada pela correnteza. Outro primo entrou no rio e conseguiu retirar uma das vítimas da água, mas Raíssa, infelizmente, desapareceu na correnteza. Familiares acionaram o corpo de bombeiros e realizaram buscas nas proximidades, mas o corpo da menina não foi localizado. A Polícia Militar foi informada sobre a ocorrência por volta das 19 horas e 59 minutos do domingo e deslocou uma guarnição até o povoado. E ontem, segunda-feira, 31, às 7h20, o corpo da menina foi encontrado aí nas margens do Rio São Francisco. Infelizmente aí, mais uma vítima por afogamento, mais uma criança que morre por afogamento na nossa região. Tivemos o caso lá de Paramirim, onde três crianças, se eu não estou enganado, três ou quatro, do Rio São Francisco. Infelizmente aí, mais uma vítima por afogamento, mais uma criança que morre por afogamento na nossa região. Tivemos o caso

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1: Às 7 horas e 55 minutos, a gente relata aqui no JM. Motorista de 23 anos foi rendido durante uma viagem a trabalho e teve um malote com 20 mil em dinheiro e cerca de 60 mil em cheques levado na BA-573 na zona rural de Riacho de Santana. Olha, minha gente, o caso aconteceu por volta das 3h30 da última sexta-feira, 28, no trecho da rodovia que ligou o município a Matina. Conforme apurado pela reportagem do portal Wilson Nunes, o motorista trabalha para uma empresa no ramo de madeira, sediada em Guanambi. Retornava de uma viagem após realizar a entrega em cidades do Piauí. Ele conduzia um caminhão Volkswagen 24250 que já estava sem carga. Ao reduzir a velocidade para passar por um quebra-molas, o motorista teria sido surpreendido por um homem em uma motocicleta Honda Bros 150 preta. O suspeito atravessou a moto na frente do caminhão e, portando uma arma semelhante a uma pistola, exigiu que a vítima abrisse a porta do veículo. Ainda segundo o relato, o homem apontou a arma para a cabeça do motorista e exigiu o malote que estava no caminhão. A vítima entregou 20 mil em espécie e aproximadamente 60 mil em cheques, distribuídos em cerca de 12 folhas. Após pegar os valores, o suspeito determinou que o motorista permanecesse parado e deixou o local. Cerca de 15 minutos depois, a vítima retornou à viagem e seguiu até Guanambi, onde comunicou o ocorrido à empresa. O motorista não sofreu ferimentos. O caso foi comunicado à Polícia Civil e deverá ser investigado. Provavelmente teve uma fita, né? Alguém que passou aí a informação para o elemento avisando que esse motorista estava levando aí cerca de 80 mil reais em espécie. É o chamado a fita. Passaram a fita aí. Agora são 7h57. Olha, homem de 57 anos é encontrado morto dentro de residência em Guanambi.
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1: Olha, minha gente, um homem de 57 anos, ele foi encontrado morto na manhã de ontem, segunda-feira, 31, em uma residência localizada na rua Domingos Antônio Teixeira, no bairro São Francisco, em Guanambi. A ocorrência foi registrada por volta das 6 horas e 30 minutos, após uma equipe do 17º Batalhão de Polícia Militar ser acionada para averiguar uma situação inicialmente tratada como possível morte por suicídio. A irmã da vítima informou aos policiais que o homem morava sozinho na residência ao lado e havia sido encontrado sem vida. Uma equipe do SAMU esteve no endereço e confirmou o óbito. A Polícia Militar realizou isolamento e a preservação da cena até a chegada do DPT, que é o Departamento de Polícia Técnica, responsável pelos procedimentos periciais e também pela remoção do corpo para o Instituto Médico Legal, IML. E as circunstâncias da morte serão apuradas pela polícia. 7h58, vamos a Bom Jesus da Lapa, capital baiana da fé. Bom Jesus da Lapa. 7h58 é o seguinte: Polícia Militar apreende 95 poções de crack durante a ação em Bom Jesus da Lapa.
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1: Olha, minha gente, a Polícia Militar apreendeu 95 poções de substância semelhante a crack durante uma ação realizada na noite de sábado 29, no centro de Bom Jesus da Lapa. Segundo a 38ª Companhia Independente de Polícia Militar, CPM, equipes da ROCAM realizavam patrulhamento quando perceberam que um homem, ele tentou se afastar ao notar a aproximação dos policiais. Durante a abordagem, foram encontradas 30 poções da droga e R$50 em espécie. Ainda conforme a polícia, o abordado informou que havia mais entorpecentes em sua residência. Olha, no imóvel, os policiais encontraram outras 65 poções, além de duas balanças de

0: precisão, embalagens, materiais utilizados no fracionamento das drogas e uma munição calibre .38. Ao todo, material semelhantes ao crack pesava aproximadamente 8 gramas. O homem e os itens apreendidos foram apresentados na Delegacia Territorial de Bom Jesus da Lapa para adoção das medidas cabíveis. Bom, confere aí aqui no JM Jornal da Manhã, agora são 8 horas. Vamos retornar a Guanambi, porque jovem é atropelado e o condutor do veículo foge sem prestar socorro.
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0: Pois é, minha gente, um jovem de 23 anos, ele foi atropelado na noite de domingo 30 na rua 3 do bairro Alto Caiçara, lá em Guanambi. O veículo envolvido deixou o local sem prestar socorro, ou seja, o condutor do veículo, que o veículo, enfim, não poderia prestar socorro, né? Aqui é coisa do redator lá. A ocorrência foi registrada por volta das 21 horas e 10 minutos, quando uma guarnição do 17º Batalhão de Polícia Militar foi acionada para averiguar o acidente. Ao chegar ao endereço, os policiais encontraram a vítima sendo amparada, né, por populares. Conforme os relatos colhidos no local, o veículo que teria provocado o atropelamento não estava no local. O condutor fugiu logo após o acidente, sem que fosse possível identificar o modelo ou a direção tomada. Uma equipe do Serviço de Atendimento Móvel de Urgência, SAMU, prestou os primeiros atendimentos ao jovem e posteriormente realizou a condução da vítima para a unidade de pronto atendimento, a UPA 24 horas, onde recebeu atendimento médico. A Polícia Militar realizou o isolamento da área e também prestou apoio aos agentes do Departamento Municipal de Trânsito que fizeram o registro da ocorrência. As circunstâncias do atropelamento e identificação do veículo envolvido deverão ser apuradas pela autoridade competente. 8 horas mais 2 minutos, daqui a pouquinho a gente fala que colisão entre dois veículos é registrada na BR-030 em Guanambi, já já aqui no JM Jornal da Manhã, você fica por dentro. Só para você conferir, 8 horas mais 2 minutos aqui no JM. 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Valeu, meu amigo Lucas. 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Ok, Brasil, 8 horas mais 7 minutos. 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Certo, certo, certo. Agora são 8 horas mais. Vamos conferir aqui, 8 horas mais 9 minutos, 8 e 9. Já já a gente volta trazendo mais informações aqui no JM pra você. Já já, sai daí não.
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0: Ok, vamos lá, agora são exatamente 8 horas mais 24 minutos, 8h24 aqui no JM. É você mais perto da notícia. Vamos lá, tem gente participando aqui com a gente no nosso WhatsApp, vamos ouvir.
1: Bom dia, Clássio. Bom dia, Marcos Paulo. Aqui quem está falando é Marinaldo Santos. Manda um alô para meus pais, Dona Ana Lúcia e seu Osmando, na fazenda Sítio do Meio. Estão ligadinho no seu programa. Tenham um bom dia. Deus abençoe.
0: Ok, Osmando e Ana Lúcia. Alusão da Marinalva. Participando aqui do nosso programa. Tem mais gente aqui, o Marivaldo.
2: E meus amigos, para mim, Marivaldo aqui. Bom dia meu amigo Marcos Paulo, bom dia Crássio Rodrigues, bom dia ouvinte da Rádio Visão FM de Palmas de Monte Alto, Bahia. Gostaria que você mandasse um alô aí,
0: quem fala?
2: Meus amigos, para mim, Marivaldo aqui do Agritinho, que também para meu filho Israel, para todos que estiver acompanhando esse maravilhoso programa, que eu sei que tem uma grande audiência, né? Não só aqui na sede, mas também em toda a zona rural. E para quem não me conhece, né? Sou Marivaldo Silva, aquele que gosta de fazer
0: o repente.
2: Os repente lá da Farmácia Universo.
0: Opa!
2: A primeira vez que eu fiz, o povo gostou e tô lá até hoje.
0: Pronto.
2: É, sempre quando eu passo lá, eu tenho que deixar o repente lá, viu? Meu amigo Sandro Ribeiro, né, que faz a locução lá da farmácia.
0: Grande Sandro.
2: Aí, sempre ele me dá a oportunidade lá, né? Pra mim desenferrujar a mente, né? Que o repente, ele, né, não é bom nem só pra quem escuta, né? Mas também pra quem faz, né? Porque acaba melhorando a mente da pessoa, né? Às vezes a pessoa tá ali com a mente meio parada, meio enferrujada. E o repente faz a mente desenferrujar e andar ligeiro. Então é mais ou menos assim, ó. Sou Marivaldo Silva, nascido nesse lugar, cidade de Monte Alto, eu daqui não vou mudar. Vou fazer o meu repente até o chão balançar, falando dessa emissora sempre em primeiro lugar, que é a Visão FM, é nela que eu vou ligar, com os amigos Marcos Paulo, também o Crássio Rodrigo, trazendo as informações boas e também as de perigo. Parabéns meus campeão, vocês são meus amigos. É mais ou menos assim, meus amigos. Valeu, tudo de bom e um bom trabalho aí, viu?
0: Valeu, Marivaldo. Parabéns, parabéns, show de bola, muito bom, viu? Muito bom mesmo. Nosso amigo Marcelo de Tó também está ouvindo a gente. Pra você não ficar só, vote em Marcelo de Tó. Grande Marcelo, bora conferir o que Marcelo tá falando hoje aqui no programa. Fala, Marcelão.
3: Bom dia, Marcos. Bom dia, classe. Turma do vento, do frio.
0: Hoje só tem um, Marcelo.
3: Mas essa noite fez calor.
0: Demais. Valeu, Marcelão, participando com a gente aqui no nosso programa. Marcelo, não deixa de participar com a gente. Valeu, Marcelo. Olha, a Zezinha também está participando. Bom dia, Marcos. Bom dia, Clássio. Manda aí alusão para mim e meus filhos, Genivaldo, Joelson, o Matheus, também para minha nora Jaqueline, para a cunhada Isabel, para toda a galera do Espraiado, Café Sem Troco, Mata Verde com Alenho, e para o Haroldo e também para Bolota aqui. É a Zezinha, valeu Zezinha, também participa com a gente direto, tá? O Marcelo já participou, por falar em Marcelo, amanhã tem Flamengo, né Marcelo? Aquele jogo atrasado que vocês tanto falam, hoje vai ter pela Copa do Brasil, o clássico Cruzeiro e Atlético. Claro, eu como vascaíno tem que torcer para o Atlético, né? Ou pelo Atlético, enfim, pois é, vamos lá, hoje eu sou galo. Amanhã tem Vasco e Vitória no Barradão. O Vasco entra com um gol de vantagem, mas isso não significa nada. E amanhã também pela Copa do Brasil vai ter São Paulo, aliás, Santos e Palmeiras. Palmeiras aí com a vantagem de 3 gols. Vai ser difícil para o Santos de Neymar. O estarmos falando aqui de futebol ontem, né? Pela 25ª rodada, teve o jogo do Remo e também o jogo do Remo contra o Curitiba, tá? Curitiba venceu 3-2, assim o Mirassol sai da zona do rebaixamento, fica ele na 16ª posição, Vasco na 17ª, 18ª posição está o Internacional, 19ª está o Remo e na 20ª posição está aí o time da Chapecoense, certinho? Pois é, resultados do jogo de ontem e Hoje tem mais jogos, Copa do Brasil, amanhã também tem Copa do Brasil, jogo atrasado do Flamengo. Vou falar em Flamengo, abração para Kátia Silene, ouvindo a gente na Lagoa do Pedro, região ali da Barriguda, sempre acompanha aqui o nosso programa, ela que é uma flamenguista nata. Agora são 8 horas mais 29 minutos, deixa eu falar aqui que tem você que está com problemas mecânicos no seu carro, fala aqui do Centro Automotivo Veloster, mecânica em geral, profissionais que tem 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Bora conferir, minha gente, agora são exatamente 8 horas mais 31 minutos, 8h31. Olha, vamos trazer mais informações, mais notícias. A gente vai trazer aqui notícias de Guanambi, porque colisão entre dois veículos é registrado na BR-030, no município de Guanambi. Olha, uma colisão traseira envolvendo uma caminhonete e um carro foi registrado na noite de domingo 30, na BR-030, na altura do quilômetro 884 em Guanambi. Apesar dos danos materiais, não houve registro de vítimas. A ocorrência aconteceu por volta das 19 horas e 20 minutos, quando uma guarnição da Polícia Militar foi acionada pelo Centro Integrado de Comunicação, SICOM, para atender ao sinistro de trânsito. No local, os policiais constataram que uma Chevrolet S10 de cor branca havia atingido a parte traseira direita de um Fiat Palio preto. Com a colisão, os dois veículos sofreram danos em diferentes componentes, incluindo na lateral, lanternas, também na roda, farol e também suspensão. Segundo as informações da ocorrência, o condutor da S10 deixou o local antes da chegada da guarnição. Para evitar novos acidentes e garantir a segurança dos demais usuários da rodovia, os policiais realizaram aí o isolamento e a sinalização da área. O sinistro também foi registrado pela equipe. A caminhonete foi posteriormente removida para um pátio credenciado, onde ficará à disposição para adoção das medidas administrativas cabíveis. Bora, Brumado, gente. Vamos à capital do minério, porque homem considerado de alta periculosidade é preso durante consulta a uma clínica. Isso aconteceu lá em Brumado.
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0: Olha, um homem conhecido como Lalau. É o Lalau. Ele foi preso pela Polícia Militar na última sexta-feira 20, enquanto ele tentava realizar uma consulta em uma clínica particular no centro de Brumado. Contra ele havia um mandado de prisão em aberto. Segundo o comandante do 24º Batalhão de Polícia Militar, o tenente-coronel Ronivaldo Pontes, o homem, ele possui antecedentes por furtos e roubos praticados em Brumado e municípios da região. Entre as ocorrências atribuídas ao suspeito está um roubo registrado recentemente no bairro Getúlio Vargas. E conforme a Polícia Militar, ele teria utilizado uma arma para roubar uma motocicleta e fugir. A localização ocorreu com apoio do setor de inteligência do 24º Batalhão de Polícia Militar. E de acordo com o comandante, 41 pessoas com mandados de prisão em aberto já foram capturadas pela unidade somente nesse ano de 2026. Ainda segundo a Polícia Militar, o homem é investigado por roubos de carros, motocicletas e que teria peças destinadas ao mercado clandestino. A autoria na região, ele estaria atuando, né, na região há cerca de 10 anos. Após a prisão, o suspeito ficou à disposição da justiça para o prosseguimento das medidas cabíveis.

0: Vamos lá, Brasil, agora são 8 horas e 35 minutos, 8h35. Olha, mulher, ela é agredida após acidente e arremessa, né, pedras contra motocicleta em Guanambi.
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0: Olha, um acidente seguido de agressão e danos materiais foi registrado na noite da última sexta-feira lá em Guanambi, precisamente na Avenida Governador Valdir Pires, no bairro Pôr do Sol. E segundo a Polícia Militar, uma equipe do 17º Batalhão de Polícia, acionada pelo SICOM, esteve no local. A condutora de uma Toyota Hilux de 19 anos, ela relatou que trafegava pela via quando uma motocicleta Honda CG Titan de cor preta teria realizado uma manobra perigosa, provocando a colisão entre os veículos. Ainda conforme o relato, uma mulher de 23 anos que teria presenciado o acidente intervindo em defesa da condutora. Foi agredida fisicamente pelo motociclista, que deixou o local. Após a agressão, a mulher arremessou pedras contra a motocicleta, provocando danos ao veículo. A Superintendência Municipal de Trânsito foi acionada para realizar o registro do acidente. Posteriormente, a mulher e o motociclista foram encaminhados à Delegacia Territorial de Guanambi para adoção das medidas legais cabíveis. Que agora são 8 horas e 37 minutos de Guanambi. Nós vamos para Livramento de Nossa Senhora. Colisão entre moto e caçamba deixa dois mortos na BA-152 em Livramento de Nossa Senhora.
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0: Olha, mas gente, um grave acidente de trânsito deixou duas pessoas mortas no último domingo 30 no bairro Jurema, em Livramento de Nossa Senhora. Segundo informações da 44ª Companhia Independente de Polícia Militar, a colisão que envolveu aí um caminhão caçamba 1620 e uma motocicleta CG 160 FAM ocorreu por volta das 8 horas e 10 minutos no trecho da BA-152, que segue em direção ao município de Paramirim. Com a força do impacto, o condutor da motocicleta, identificado como Antônio Marcos Nunes Alves, de 40 anos, e a passageira Edivânia Ledo Aguiar, de 38 anos, não resistiram aos ferimentos e morreram no local do acidente. Uma equipe do SAMU foi acionada para prestar o atendimento, mas apenas pôde atestar o óbito das duas vítimas. O motorista da caçamba, ele recebeu atendimento médico na própria rodovia e não apresentou ferimentos graves. Agentes da polícia isolaram e sinalizaram o trecho da BA-152 para garantir a segurança dos demais motoristas e evitar novos acidentes durante o atendimento da ocorrência. Peritos do DPT, Departamento de Polícia Técnica, compareceram ao local para realizar a perícia e fazer a remoção dos corpos que foram encaminhados ao IML de Brumado. E as causas da colisão serão investigadas pelas autoridades competentes. Horas mais 39 minutos, 8h39. Já a gente volta trazendo mais notícias para você aqui no JM. Tá? Já a gente fala aqui do carro, né, lá em Guanambi, que ele perdeu o condutor, né, perdeu o controle da direção de um carro, invadiu uma mureta e caiu no canal de esgoto lá em Guanambi. Fato que aconteceu também nesse final de semana. Vamos falar também do atacante do Vasco, DVD, que a torcida estava cobrando e não estava jogando muito bem, mas começou já a fazer gols. Só que o DVD ontem, né, foi surpreendido aí com a Polícia Civil em sua residência, né? O atacante do Vasco é alvo de busca e também investigado sobre tráfico de drogas e armas. Já a gente fala aqui para você no JM. 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
2: Ok, agora são exatamente 8:59, 8:59, não dá tempo mais para nada, mas deixa eu mandar aqui um abração para Terezinha, ouvindo aqui o nosso programa, tá? Terezinha, ouvindo aqui o JM. Olha, minha gente, deixa eu trazer essa última informação, esse último informe aqui no programa. Atacante do Vasco é alvo de buscas em investigação sobre tráfico de drogas e armas. O atacante do Vasco da Gama, o Davi Corrêa, é alvo de busca e apreensão de buscas, né? Foi ontem, segunda-feira, 31, em uma investigação sobre tráfico interestadual de drogas e armas. Segundo informações da TV Globo e também do portal G1, agentes cumpriram mandados na residência do atacante, na Barra da Tijuca e no centro de treinamento do Clube Carioca, em Jacarepaguá. A investigação é conduzida pela Polícia Civil do Espírito Santo e apura atuação de uma organização criminosa com ramificações em diferentes estados. No Rio de Janeiro, agentes da 14ª DP do Leblon e também da Delegacia Especializada em Armas, Munições e Explosivos saíram para cumprir 3 mandados de busca e apreensão. Segundo a Polícia Civil, também são apuradas possíveis envolvimentos de outros atletas profissionais e empresários com o grupo investigado. Até o momento, não foram divulgados detalhes

sobre qual participação é atribuída ao Davi, que é mais conhecido no clube como DVD. A operação ocorre simultaneamente em diferentes estados e mobiliza aproximadamente 100 policiais civis, mais de 38 viaturas e 2 helicópteros. E em São Paulo, um jogador do Santos, ele foi preso durante a ação, mas sua identidade ainda não foi, não havia sido, né, divulgadas até a última atualização. Ok, é mais um caso que acontece aí de atletas envolvidos no mundo do crime, mas está sendo apurado, está sendo investigado até agora, não pode ter, não pode tirar nenhuma conclusão. Olha, final do programa, já são 9 horas em ponto aqui no JM, a gente volta amanhã, depois da propaganda eleitoral obrigatória, a gente volta aqui no JM. Já pinta por aqui o garotão, o Bitelão, o Roger Bahia. Forte abraço, fique na paz, na graça, que Deus abençoe a todos de forma grandiosa, que ele fale ao teu coração. Vamos deixar aqui Anderson Freire, Primeira Essência.

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5: Bem, a gente vai seguir aqui a nossa programação, você participando, interagindo aqui no nosso programa, olha só, tá chegando.
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5: Alô pra você, ótima tarde, boa tarde pra você.
6: Muito bem, bom dia, na Visão FM, 9 horas mais 17 minutos, mais alegria e diversão, todo mundo está ligado, bom dia. Legal, na Visão FM, a rádio que tem o seu jeito, a partir de agora. Muito

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1: Ok, a partir de agora, Zona Livre até o meio-dia, até antes do meio-dia, né? Que devido à propaganda política, antecipamos aí os nossos blocos comerciais para poder tocar a programação da propaganda política, né? Eu vou até ao meio-dia e 35. Ah, meio-dia não, rapaz, às 11h35 na programação da Visão FM, beleza? Pois é, bom dia para você aqui em Palma de Monte Alto, bom dia para você, internautas, a você na cidade circunvizinha, sempre ouvindo a gente. Obrigado aí pelo carinho da audiência. Me dê licença para poder chegar até a sua residência com a nossa programação. E você pode ir interagindo comigo, né? Pedindo bom dia, mas pedido de música às 10h10 na programação da Visão FM, a rádio que tem o seu jeito, beleza? Olha, e lembrando que tá valendo ainda a promoção do Pix do Príncipe. Você quer faturar R$250 na sexta-feira, então deixa para mandar o bom dia daqui, o pedido de música daqui a pouquinho. A hora que eu falar que tá liberado, você manda a sua mensagem aí, a primeira participação do dia, né? Vai pra lista do sorteio, beleza? Pois é, na Visão FM, 9h18. E a partir de agora minha voz está no ar, eu peço licença para poder chegar até a sua residência com a nossa programação, beleza? Bom dia! Na Visão FM 918, começando com Guilherme Silva.

0: na Visão FM, na Visão 9:27 aqui na Visão FM, a rádio que tem o seu jeito, tá aí o som do Naldinho, Príncipe, beleza? Bom dia pra você curtindo a programação Visão, lembrando que participando aí, pedindo a música do Naldinho Príncipe, você está concorrendo aí a R$250 todas as sextas-feiras, tá bom? Então, boa sorte, participe com a gente, na hora do pedido, ó, que eu te falo, tá liberado, então você mande aí sua mensagem pra nossa programação, tá bom? 077-999-919-742 e lembrando também, gente, que participando no meu horário, não pode participar no horário dos colegas, né? Do Gel Costa, Naldo Teixeira e também o Sandro Ribeiro, também no programa, só pra participar uma vez na semana também, tá bom? Então, boa sorte pra todos que curte a programação Visão e daqui a pouquinho a gente libera pra você estar participando com a gente, tá bom? Olha, gente, na Visão FM ainda não está liberado, tá certo? Não está liberado, daqui a pouquinho, a hora que eu falar, tá liberado, aí você manda a nossa programação, beleza? Vamos lá, 077-999-919-742, daqui a pouquinho a gente manda alô também para os ouvintes na programação Visão FM, tá bom? Vamos lá, olha, tem aqui o Zona Livre, tem um oferecimento do Supermercado Economia. 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
0: Vamos lá, né? Mandar um bom dia pra todos os amigos que curtem a programação Visão. Bom dia aqui pra o Cláudio José, lá do Café Sem Truco, tá sempre ouvindo a gente. Bom dia. Sandro, de Água Branca, também tá curtindo a gente. Bom dia. Obrigado aí pelo carinho da audiência. Nosso amigo Di, da ADR Casa de Razões, tá mandando um bom dia aqui pra todos os seus clientes e amigos aqui do bairro Oliveira, né? Todos os amigos acompanhando a nossa programação, tá bom? Quem mais aqui curte a programação Visão? Pessoal dos bares, das lanchonetes, panificadoras, pessoal da limpeza pública, pessoal do Papo Entulho, aos amigos aí, motoristas da prefeitura também, né? Pessoal das motoniveladoras, pessoal da Papo Carrecadeira, caminhão caçamba, caminhão pipa, enfim, a todos muito obrigado aí pela sintonia, tá bom? Bom dia aqui para meu amigo Rui Soriano, né? Sempre ouvindo a nossa programação, homem que jogador nas cavalgadas, né? Homem tem energia, gente, homem tem energia, tem repertório aí pra poder tocar a noite toda, né? Rui Soriano aí que tá no destaque no cenário musical na região, né? Em breve, nacional, né, Rui? Assim, só botar fé em Deus que você vai conseguir aí fazer sucesso a nível nacional, tá bom, meu amigo? Não só Rui, como também o nosso amigo Gleison Silva também, né? Todos os músicos aqui de Monte Alto. Abraço aí também para o Jean Emerson, que também sempre acompanha a nossa programação.
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0: Legal, na Visão FM 933. Por falar em Rui, a gente toca um aqui que tem a participação especial do Edmilson Batista na programação da Visão. Regis Lisboa também tá ouvindo a gente. Muitíssimo obrigado, beleza?

0: legal na Visão FM, 9h40 aqui na Visão. Tá aí o som de Rick Juliano. Próxima, até a próxima vida. 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Bom dia pra você, viu, Neto? Muito obrigado aí pela sintonia. Bom dia também pra nosso amigo Dário do Xistos Bar também, sempre ouvindo a gente. Jurandir, também o Vando, lá no bar do Saudoso Balancinha também, sempre ouvindo a nossa programação. Bom dia, pessoal da Mangueira, de Calha Vinha, a Tririqui de Alô, né? Pra ficar mais bonito. Vamos lá, né? Alô aqui pra todos que curtem a programação lá em Mangueira também. Muito obrigado aí pela sintonia, tá bom? Pessoal da Mangueira, pessoal da Barra do Riacho, pessoal de que mais aqui, rapaz? Casa Velha, pessoal da Olaria, Mata Verde, Pinga Fogo, todo mundo curtindo a gente, muito obrigado, tá bom? Pessoal do Restaurante MS, nosso amigo Marcos do Restaurante MS, sempre acompanhando a nossa programação, bom dia. Robinho do Restaurante Baile Lanchonete Ponto Certo também, curtindo a nossa programação, agradeço pelo carinho da audiência, tá bom? Valeu, Robinho, bom dia, muito obrigado, tá bom, meu amigo? Bom dia pra todos curtindo a programação do centro da cidade, pessoal que curte na cidade vizinha também, você que ouve via internet, muitíssimo obrigado, certinho? Pois é, na Visão FM, 9h42, música de cavalgada, mas a gente vai falar aqui também de corrida de argolinha. Vem aí a primeira corrida de argolinha do Parque Deus em Frente, do nosso amigo Boquer, né? Vai ser no dia 19 de setembro. Tem aí show ao vivo com Gleidson Silva, também o Gustavo Silva, e a locução fica por conta de Nil Locutor. A inscrição é um kit, R$50 para iniciante, dois kits para iniciante, R$80, a premiação 80% do valor arrecadado. Kit para o profissional, um kit R$170, dois kits, R$300, limite de dois kits por vaqueiro. A premiação, primeiro colocado R$1.000, segundo colocado R$900, terceiro colocado R$700, o quarto colocado R$500 e o quinto colocado R$400. Vai ser o povoado de Agrestinho nos dias 19 de setembro. A organização Boquer, Kaique, também Lidiomar e amigos, certinho? Então anote para você não esquecer essa agenda, certo? E também tem a inauguração do Parque Isaac Pereira, vai ser no dia 27 de setembro, a inauguração do Parque Isaac Pereira, um novo tempo, uma nova história, valendo R$3.000 em prêmio. Vai ter show também já confirmado, primeira atração o Anderson Costa, também a banda Companhia do Forró e ainda Matheus Araújo, vai ser no dia 27 de setembro, valendo R$3.000 na premiação na corrida de argolinha, tá bom? E em breve também vai ter também cadê aqui, rapaz? Meus lembretes aqui, os trem tá fechando tudo fechando. Cadê aqui, ó? Fechou, mas a gente vai aqui no nosso lembrete aqui, vai ter a comitiva de cavalgada da Boa Vista, né? Do nosso amigo Potoca e também a Márcia, certinho? Vamos dar aí, né? Cadê o nosso lembrete aqui? Pronto, o lembrete já apareceu ali, ó. Pois é. Olha, tem a segunda cavalgada da comitiva Bela Vista, vai ser nos dias 7 e 8 do 11. Tem também show com o Anderson Costa, também Adão dos Teclados, Banda Companhia do Forró, Xande Gomes e também Igo Nascimento, com muito forró no bar do nosso amigo Potoca e também a Márcia aqui em Palmas de Monte Alto. Aqui vai ser nos dias 7 do 11, 7 e 8 do 11, tá bom? Vai demorar um pouco, mas você pode ir preparando aí para poder participar desse grande evento, que é a segunda edição, tá bom? Na Visão 9h45.
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0: Legal, na Visão FM, 9:48, 9:48, atenção aqui para o roteiro da campanha de vacinação contra a raiva animal do município de Palmas e Monte Alto. Hoje, dia 1º de setembro, né? Já está em andamento, começou em Araticum, das 8 às 9, sítio do meio, das 9:20 até as 9:50, Laranjeiras, das 10 até as 10:30, Bom Jardim, das 10:40 até as 11:30, Mata Verde, das 13:30 até as 14:10, né? E ainda Braço de Capoeira, das 14:30 até as 15:20, por Vale de Boa Vista, das 15:30 até as 16 horas. Portanto, esse aqui é para o dia de hoje. Dia de amanhã, mais conhecido como dia 2, né? Quarta-feira, Curralinho, das 8:30 até as 9:20, Mimoso, das 9:30 até as 10:30, Parque de Vaquejada, Nossa Senhora Aparecida, do nosso amigo Fernando Capitão, né? Das 10:50 até as 11:30. Pinga Fogo, das 13:30 até as 15 horas. E BR-030, entrada do Pinga, das 15 até as 15:30. Desde já agradeço aqui a Secretaria Municipal de Palmas de Monte Alto, né? Coordenadora da Jéssica Teixeira Ramos Nogueira, coordenadora da Vigilância Epidemiológica do município de Palmas de Monte Alto, que agradece, beleza? A Visão FM 9:49.
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1: Muito bem, e aqui quem vos fala é o Roger Bahia. Bom dia para você, curtindo a programação da Visão FM, a rádio que tem o seu jeito. Excelente terça-feira, 1º de setembro, né? A primeira edição do mês de setembro, né? E a desejo a todos um excelente mês, que o mês seja abençoado a todos, né? Muitas coisas boas, entre a nossa vida, não é isso? Pois é. Muito obrigado aí pelo carinho da audiência e excelente mês mais uma vez, tá bom? Vamos lá, manda bom dia para os ouvintes que curtem a nossa programação. Alô aqui para todo o pessoal lá de Rancho das Mães mais uma vez, né? Pessoal de Altamira curtindo a gente, que mais aqui? Lagoinha das Pedras, pessoal da região ali dos Cislandes também, sempre ouvindo a gente, bom dia. Bom dia para os amigos da região de Sebastião Laranjeiras também, todos os assentamentos acompanhando a gente, bom dia. Excelente terça-feira para todos acompanhando a nossa programação, tá bom? Que mais aqui? Curte a gente, pessoal da rua 7 de setembro, os amigos que curte da Praça da Bandeira, Praça Coronel Juvencio Moura, os amigos da Praça Tiradentes, meu amigo Kinga do Cachorro Quente na Praça Tiradentes, sempre ouvindo a gente. Valeu, Kinga, novo endereço, né? Novo endereço aí pra melhorar mais. Os amigos que curte da Praça da Bandeira, Praça Coronel Juvencio Moura, os amigos da Praça Tiradentes, meu amigo Kinga do Cachorro Quente na Praça Tiradentes, sempre ouvindo a gente. Valeu, Kinga, novo

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0: Paulo na Visão FM, 10 horas mais 2 minutos, 10 e 2, aqui na Visão FM, a rádio que tem o seu jeito, tá aí o meu primo Gustavo Lima com o Semi.
1: Boteco Teresina, 29 de setembro.
0: Meu primo, você sai fora de boteco, boteco tá...
1: Para, bebê.
0: Tá pegando mal já, viu?
1: Cuidado!
0: Primo, você sai de boteco, primo. Na Visão, 10 horas mais 2 minutos. Olha, a partir de agora tá liberado pra você participar com a gente. Liberado a partir de agora pra você pedir a música. É Príncipe do. É, a música Príncipe do Naldinho, né? Concorrendo aí a um Pix. Pix de R$250 todas as sextas-feiras na sua conta, né? Valendo aí Pix na promoção Pix do Príncipe, beleza? Com a música Naldinho. Então, boa sorte pra você, certinho? 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
0: Vamos lá de informação, chama aqui a repórter Fabíola Altran. Ela traz a primeira edição da manhã de hoje. Fabíola.
3: Oi, eu sou Fabíola Altran e estes são os destaques de hoje. Mercado financeiro rebaixa a projeção da inflação. De acordo com o boletim Focus do Banco Central, o Índice Nacional de Preços ao Consumidor Amplo caiu de 5,02% na última semana para 5,01% para essa. Secretaria Nacional de Proteção e Defesa Civil reconhece situação de emergência em 6 cidades da região sul atingidas por fortes chuvas em julho e agosto. Marquinho, no Paraná, Bom Retiro do Sul, Caseiros, Jari e Rolante, no Rio Grande do Sul, e Bocaina, em Santa Catarina. Anvisa aprova o registro de mais uma caneta de semaglutida. O medicamento injetável é do laboratório EMS para ser usado no tratamento de diabetes tipo 2 em adultos. República Democrática do Congo já totalizou mais de 6 mil casos de ebola e perto de 3 mil mortes. É a epidemia mais grave da história do país africano. Pela Copa do Brasil, hoje, 9 da noite, pelas quartas de final, tem Atlético Mineiro e Cruzeiro. Da Rádio 2, Fabiola Altran.
0: Muito bem, tá aí a primeira edição das últimas notícias, mais informação logo mais às 11 na segunda e última edição. 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
2: Bom dia, Roger Bahia.
3: Oi, bom dia, estamos de volta na Visão FM 10 e 17, aqui ZYS 607, Rádio Visão FM Estéreo, operamos na frequência modulada nos 87.9 MHz, Visão FM, a rádio que tem o seu jeito. Estamos situados na Rua Padre José de Anchieta, sem número, no bairro Santa Cruz, e essa é a Visão FM. Para você que nos ouve pela primeira vez, eu sou o Roger, o mais cheiroso aqui da Visão FM, beleza?
2: Cuidado!
3: Pois é, bom dia!

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5: Muito bem, na Visão FM, 10 horas mais 19 minutos, já saiu aqui a primeira participação de hoje aqui do nosso Zona Livre, já foi pra lista ali do sorteio, né? É, mais os outros demais ouvintes, deixa o nome aí pra gente estar registrando pelo menos um bom dia pra você, tá bom? É, e quem não conseguir participar aqui pra lista ali, tem uma aí pode participar no horário do nosso amigo Gil Costa, Sandro Ribeiro, também no nosso amigo Naldo Teixeira, tá bom? Se o nome for pra lista, isso vale participar uma vez na semana, tá bom, gente? Pois é, vamos lá, manda um bom dia antes aqui pra o ouvinte aqui, Lenivaldo, ele está ouvindo lá em Rondonópolis, Mato Grosso. Valeu, meu amigo, bom dia pra você, Lenivaldo, né? Valeu, bom dia pra você, muito obrigado aí pela sintonia, tudo de bom. Ele só tá pedindo alô aqui e não foi pra lista, tá bom? E agora sim, a primeira participante aqui de hoje, Adriana, lá do bairro Oliveira. Nosso mouse aqui hoje tá travando, né, rapaz? Rapaz, deixa eu ajeitar o nosso mouse aqui. Com até a tampa da proteção, do compartimento de bateria, né? Vamos lá. Bom dia, Roger, gostaria de ouvir a música Naldinho Príncipe. Adriana, do bairro Oliveira. Final do telefone, 8509. Valeu, foi pra lista do participante. A primeira da semana, boa sorte pra você, tá bom? Adriana, bom dia pra você. Agora vamos dar para os demais ouvintes que tentaram participar. Olá, Roger, bom dia, sou Verena do Paracatu, toque a música Príncipe de Naldinho, quero participar do sorteio. Já foi, viu, Verena? Muito obrigado aí pela tentativa. Outra aqui já apagou, né? Falei pra não apagar e apagou, né? Então vamos lá. Nosso amigo Sandro de Água Branca. Alô, Sandro, bom dia.
6: Bom dia, Roger, gostaria de ouvir a música.
5: Vamos lá, de volta, né?
6: Bom dia, Roger, gostaria de ouvir a música Naldinho Príncipe, Sandro Silva, além da Água Branca.
5: Valeu, meu amigo, bom dia pra você, muito obrigado aí pela participação, tá bom, meu amigo? Nosso amigo Sandro, bom dia, quem mais aqui? Bom dia, Roger, aqui eu queria ouvir a música Príncipe do Naldinho, Sandra Silva, do Jardim Brasil. Valeu, Sandra, bom dia pra você, muito obrigado, tá bom? Tem mais aqui, alô, bom dia.
7: Alô, eu queria a música Príncipe, que é o neto de Cláudio, do Café Central.
5: Valeu, neto de Cláudio, Luiz Gustavo, muito obrigado pela tentativa, tá bom, meu amigo? Alô, bom dia.
8: Bom dia, Roger. Aí, aqui é Sidney da Rua do Rosário, sendo Paulo Monte Alto. Eu gostaria de participar do Pix aí da música Príncipe de Naldinho.
5: Valeu, meu amigo, tente outra vez, tá bom, meu amigo? Muito obrigado aí pela tentativa, quem mais aqui é só aparece, né? Pois é, então quem saiu aqui a primeira de hoje foi a Adriana, lá do bairro Oliveira. Beleza, Adriana? Você pode cruzar os dedos aí e torcer pra você estar faturando esse Pix na próxima sexta-feira, tá bom? Bom dia, Roger. Aqui é Júlio Oliveira, da Fazenda Ipueira. Gostaria de ouvir a música de Desejo de Menina, não é isso? Valeu, meu amigo. Bom dia, muito obrigado, tá bom? Vamos lá. Pediu, curtiu na programação Visão, a música da promoção do Pix do Príncipe.

Marina, na programação da Visão FM, a rádio que tem o seu jeito. Vamos lá, né? É, também apagou aqui. Vamos lá, né, com mais participação? 077-999-91742. Quem aqui tá ouvindo a programação e participando com a gente? Olha, bom dia. É, Beto tá pedindo a música, Beto lá no bairro Oliveira, né, pedindo a música de Sandro Lúcio, a música Já Não Gosta Mais de Mim. Ei, Beto, que lamentável, né, Beto? Fazer o quê, né, Beto? Fazer o quê? Partir pra outra, né, Beto? Ficar aí humilhando, rapaz? Sendo humilhado? Ei, Beto. Beto. Beto. Pois é, né? Ele pede oferecido aí, mandando um bom dia pra o Jalmi, do bairro Oliveira, manda um bom dia pra o... É, quem mais aqui? Pra o Di, lá na casa, na DR Casa de Rações. Vandim, lá no trabalho, né? Quem mais aqui? É, Vandim no trabalho. Eu não sei se tá no oeste do estado ou no Piauí. Pois é. Manda um bom dia ainda pra o Mazinho, lá em Casa Velha, Beto do Mari. Valeu, Beto. Bom dia pra você. Muito obrigado, viu, meu amigo? É, se não gosta de você, Beto. Se não tá gostando mais de você, fazer o quê, Beto? Antes era flores. Pois é, vamos lá. Deixa de prosa, né? Quem mais aqui participa comigo? Meu amigo Beto do Mari, rapaz. Abraço aí pra Alberto. O Ivo Lima pede música aqui com Gilberto e Gilmastro mais uma vez. Pede e oferece pra o Quinca do Cachorro Quente lá na praça Tiradentes, ali em frente ao fórum. Tá desejando um bom dia pra você, viu, Quinca? E a música que ele pede, mas só mais uma vez, pede oferecendo para o Nelinho Buxu e para todos os amigos que acompanham a nossa programação. Valeu, Ivo, bom dia. Muito obrigado aí pela sintonia, tá bom? Aí daqui a pouco o Beto compra um litrão de conhaque, um escalozão, Beto. Aqui mais junto do cabeçote. Ei, Beto.

muito bem na Visão FM, 10 horas mais 16 minutos, 10 e 16 aqui na Visão FM, a rádio que tem o seu jeito. Vamos lá, né? A programação Visão FM, a rádio que tem o seu jeito. Bom dia pra todos curtindo a programação da Visão FM, né? É, quem aqui tá ouvindo a nossa programação, olha, vem aí uma grande festa no bar do nosso amigo Carlinhos do CD, no sítio Nossa Senhora Aparecida, com Adão dos Teclados. 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Valeu, bom dia pra você, viu, Carlinhos do CD? Vem aí, se vai ser bom demais, certinho? Valeu, bom dia pra vocês aí, do curtindo a gente lá no sítio Nossa Senhora Aparecida, certinho? Abraço a todos aí curtindo a nossa programação. Vamos lá com mais participação, 077-999-919-742. Aqui a Maria de Almeida Ramos também tá ouvindo a gente lá no Cisnandos, né? Todo o pessoal do Cisnandos curtindo a gente. Meu amigo Dedinha do Cisnandos está sempre ouvindo a gente. Valderan, valeu Valderan, bom dia, muito obrigado, tá bom? Vamos lá com música. O nosso amigo Etevaldo do nosso bar pede música aqui com Júlio Nascimento, Um Mundo de Amor. Ele pede oferecendo para todo o pessoal do bar do nosso amigo Domingos Malheiros. Manda bom dia para o Etevaldo, para o Red Lisboa. E Etevaldo tá curtindo a nossa programação. Bom dia para você, viu, Etevaldo? Quem mais aqui? O Mazinho pede música aqui com Franquito Lopes. Indinha Dengose oferece para Alberto e para todos os amigos no bairro Jaumi também. Tá aí para você, viu, Di? Valeu, vamos lá, vamos de música. Na Visão FM, a gente toca Júlio Nascimento, na sequência tem o Índio Apaixonado.

0: legal, na Visão FM 10h44, tá aí a última do primeiro bloco do Deixa Rolar, daqui a pouquinho tem mais no segundo bloco, tá bom? 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Pois é, na Visão FM 10h45, olha só, vem aí, deixa eu passar pra você aqui, vem aí a... Deixa eu ver aqui, ó. É, vendo o Parque Nossa Senhora Aparecida, convida você para a 9ª Corrida de Argolinha, e aqui em Itacavalgada, lá do, da, de Lagoinha das Pedras, tá bom? É o Parque Nossa Senhora Aparecida, do nosso amigo Valdeci. Tem aí a corrida, vai ser, o prêmio vai ser R$5.000 em prêmio. Tem a inscrição para a categoria profissional. É um kit R$220, dois kits R$400. Ó, como eu já falei, a premiação R$5.000 em prêmio. O primeiro colocado vai ganhar R$1.500, segundo colocado R$1.200, terceiro colocado R$1.000, quarto colocado R$800 e o quinto R$500. 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Tem mais, olha, show também com, no domingo, também tem o Rui Soriano, e Lucas e Luquinhas, e a locução da cavalgada fica por conta de Rômulo Terceiro, né? Vai ser no do Valdeci, em Lagoinha das Pedras, próximo a Rancho das Mães, aqui em Palmas de Mutial. Dias 2 e 3 de janeiro do ano 2027.
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4: Muito bem, na Visão FM 10h53. Olha só, rifa em prol ao tratamento médico de Adelice Nogueira, mais conhecida como Dede Altamira. Contamos aí com a solidariedade para que ela possa continuar a sua luta, né, de tratamento. A sua doação pode transformar uma vida. Para adquirir seu número ou mais informações, entre em contato com nossa amiga Dea através de 77-999-44-7093 ou 77-999-59-3481 para com nossa amiga Dea. O bilhete custa R$25 e o prêmio é uma vaca, tá bom? Que Deus abençoe a todos, participe desta ajuda, boa sorte para todos que contribuíram aí com o tratamento da nossa amiga Dé. Juntos podemos aí fazer uma diferença na vida de nossa amiga Dé, beleza? Pois é, o tratamento médico da mesma aí custando R$45 mil, então ela está fazendo essa rifa para estar arrecadando dinheiro para realizar o seu tratamento médico, beleza? Tem mais aqui, olha só, vende-se um triciclo elétrico com pouco tempo de uso, com poucos quilômetros rodados, né? 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

0: também na Visão FM, na Visão FM, na Visão FM, 11 horas, né? Já voltando aqui do break comercial e o computador já querendo tocar a música do ouvinte, né? O computador hoje tá gente boa, rapaz. Computador bom, né? Tem computador gente. Vamos lá. Vamos lá com os pedidos aqui do ouvinte na programação Visão. A nossa amiga Dona Antônia foi que pediu essa imagem. A gente vai atender primeiro aqui nosso amigo Bill da Feijoada, né, Bill? Bill aqui do bairro Santa Cruz. Alô, Bill, bom dia.
1: Alô, Roy, bom dia.
0: Bom dia.
1: Pois você manda uma moda pra nós aí. Tô na obra. Bill, Haroldo e Paulo, manda qualquer uma pra nós aí. Chico, Rei Paraná.
0: Uhum.
1: Só pra curtir. Pai de Santo tá na área.
0: Ô, oh, Pai de Santo. Valeu, bom dia. Muito obrigado pela participação, tá bom? Vamos lá. Valeu, Bill. Bom dia pra você e toda a sua equipe aí. Todo mundo curtindo a gente. Excelente terça-feira e um ótimo mês também de setembro, né? Valeu, bom dia pra vocês, boa sorte, tá bom? Alô, bom dia, Dona Antônia.
2: Bom dia, Rocha, quem fala aqui é Antônio Bacarante, gostaria de ouvir a música Guilherme Silva, Barquinha de Ouro, Feliz Maria Santo Mundo, Terezinha Igual de Pedra, minha irmã Eunice da Fazenda Boi Morto, para você e para me curtir. Manda um alô pra mim, se eu ouvir todas as manhãs o seu programa.
0: Beleza, muito obrigado pela participação, tá bom? Deixa eu atender logo aqui daqui a pouco a gente atende a última, né? As duas últimas, vamos lá. O tempo corrido devido aí à propaganda política, né?

0: Aqui na Visão FM, 11 horas mais 9 minutos, 11:09. Aqui na programação Visão FM, a rádio que tem o seu jeito. Vamos lá com as duas últimas de hoje. Bom dia, Roger. Tô com a minha música aí de Chitãozinho e Chororó, a música Alô. Tá pedindo aqui pra curtir, participando. Quem participa comigo aqui é o Naldo lá do bairro Barrinha. Pede oferecendo para o Wagner do saudoso Valdomiro, também oferece para o Bill, para o Haroldo e todos os amigos que acompanham a gente. Valeu, Naldo. Bom dia. Quem mais aqui participa com a gente? Vamos lá, 077-999-919742. Alô, bom dia.
1: Oi, Roger Bahia, bom dia. Bom dia. É Regile Portubana aí aqui no sítio, no Lajeiro. Fala pra nós a música aí com Barreirito, Cadeira Amiga, pra nós. Oferece aí pra Rodolfo, pra sua igreja, pra Marcelo de Tó, pra Tevaldo, lá no nosso bar, Quinca, Domingo Valeiro, Quinca do Cachorro Quente, pra Aleixo, da Marconda Pipoca, meu vaqueiro, seu Cláudio, Dona Costa entrou, Pradinho, essa galera tudo, eu vou falar muita gente, tá mandando tomar muito tempo, essa turma, galera da Nova Palma, do Barro Oliveira, Barro Corante, todos os bairros aí, centro, tudo aí, pra você também, meu amigo, como você toca pra nós aí, valeu, meu brother.
0: Então, valeu, meu amigo, bom dia pra você. Muito obrigado aí pela sintonia, tá bom? Você tá com esse negócio de brother, tá igual o Quinca. Quinca veio lá do Nova Palmas pro centro. Fiquei sabendo que Quinca voltou lá no Nova Palmas falando paulista. Não é, Quinca? Que negócio é esse, Quinca? Segura falando meu. Parabéns pra o Quinca. Você veio pra o centro aqui de Palmas, de Monte Alto, agora voltou lá no Nova Palmas falando paulista, todo paulistano. Quinca do Cachorro Quente. Valeu, Quinca, bom dia. Muito obrigado aí pela sintonia, tá bom, meu amigo?

0: legal, na Visão FM, 11 horas mais 16 minutos. Abraço para meu colega JB, passou, acabou de passar aqui no estúdio, né? Nosso amigo JB, sempre ouvindo a nossa programação. Valeu, Jota, bom dia. Programaço aí nos finais de semana, no seu ritmo. Tem aí a programação do Amado Batista, né? Na programação do sábado, beleza? Valeu, Jota. Vamos mandar um alô pro velhão, que o velho me xingou antes de ontem, viu, JB? Aquele velho safado me xingou. Eu fui falar com ele pra tomar cuidado de atravessar a via pra não ser atropelado, o velho. Falou um monte. Valeu, então, não mando alô pro velho. Velho bloqueado.
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0: As últimas notícias de velho, basta eu. Valeu, JB. Vamos lá, com as últimas notícias, a Milena Abreu traz a segunda e última edição na manhã de hoje.
2: A conta de luz vai continuar pesando mais no bolso do brasileiro em setembro. A Agência Nacional de Energia Elétrica manteve acionada a bandeira tarifária amarela neste nono mês do ano, o que significa que o consumidor paga uma taxa de R$1,88 a cada 100 kWh consumidos. De acordo com a agência, a manutenção da bandeira amarela, que está acionada desde maio, reflete condições menos favoráveis de geração de energia no país, que enfrenta uma redução nos níveis dos reservatórios das hidrelétricas e, por causa disso, precisa acionar as usinas termoelétricas, que possuem um custo mais elevado para a produção de energia. Diante desse cenário, a ANEEL reforça a importância de bons hábitos de consumo para evitar desperdícios e contribuir para a sustentabilidade do setor elétrico. Da Rádio 2, Milena Abreu.
0: Muito bem, na Visão FM, 11 horas mais 8 minutos, está aí a segunda e última edição das últimas notícias. Mais informação logo mais com Wilson Nunes após a propaganda política.
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Muito bem, estamos de volta na Visão FM, 11:31 aqui na Visão FM, a rádio que tem o seu jeito. Gente, de volta e já também despedindo, né? Olha, fica as minhas duas últimas de hoje com Batista Lima e a do Ilho Mendes, fecha a nossa programação. Na sequência tem um bloco comercial, após o bloco comercial tem a propaganda eleitoral gratuita, beleza? A todos muito obrigado, fiquem todos com Deus. Após a propaganda política, tem Wilson Nunes com o giro de notícias. Gente, muito obrigado. Tchau, tchau, fui.

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2: Boa tarde, Palmas de Monte Alto. Boa tarde, Brasil. A partir de agora está no ar mais uma edição do programa Giro de Notícias. Pela nossa Rádio Visão FM. Este é o programa que toca informação para você. Você que nos ouve aqui na sede, na nossa querida zona rural e em qualquer lugar do planeta pela internet. Sejam todos bem-vindos. Até às 14 horas, aqui a notícia não para. E vamos girar as principais manchetes de hoje do programa. Olha, a Câmara de Palmas de Monte Alto aprova projeto do Executivo e indicações durante sessão ordinária. Motociclista fica ferido após colisão com caminhão em cruzamento de Ibiaçuçu. Jovem é preso após agressão deixar idoso de 63 anos gravemente ferido em Guanambi. Motorista inventa assalto para ficar com 80 mil e polícia recupera valores em Guanambi. Busca ativa escolar mobiliza rede de proteção para combater abandono escolar em Palmas de Monte Alto. Ainda hoje aqui no nosso programa, Rondesp recupera motocicleta com restrição de furto ou roubo em Riacho de Santana. E mais, ainda hoje aqui no nosso programa, vamos trazer que consumo excessivo de açúcar na infância pode gerar consequências. Proposta de orçamento para 2027 prevê salário mínimo de R$ 1.741. Olha, o Brasil lidera casos de ansiedade e transtornos mentais no trabalho. Daqui a pouco também, petróleo sobe após ataque no Irã e preocupa a inflação no Brasil. Investigação sobre tráfico de armas mira jogadores de futebol. Ministro Toffoli restringe campanha de Renan Santos à presidência da República. Todas essas informações e muito mais a partir de agora aqui na sua Rádio Visão, que já está no ar. Lembrando que você pode participar com a gente. Você pode participar conosco através do Visão Móvel, o 999919742 ou 998506070. Lembrando que aqui o povo fala. Eu vou para um breve intervalo. Daqui a pouquinho eu volto trazendo todas essas informações e muito mais. Não sai daí, viu, minha gente? Eu volto já. 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
3: Terça-feira, 1º de setembro de 2026. Esse é o Giro de Notícias. Eu sou Breno Zonta e você acompanha os destaques do momento. O Tribunal Superior Eleitoral deve definir na noite desta terça como serão as regras para o uso das chamadas deepfakes pelas campanhas. Deepfake é uma falsificação de vídeo, foto ou áudio a partir da edição com inteligência artificial, com resultado bastante realista que confunde o eleitor e a eleitora. A Autoridade de Gestão de Desastres no Nepal atualizou nesta terça para 987 a quantidade de mortos após a avalanche que atingiu a fronteira do país com a China. Com isso, o número total de vítimas fatais na região do Himalaia subiu para 1.003. Outras 4.400 pessoas seguem consideradas desaparecidas. O ex-atacante da seleção brasileira, Luizão, é investigado pela Polícia Civil após sua companheira relatar em boletim de ocorrência ter sido agredida durante uma discussão em Maresias, no litoral norte de São Paulo, no último sábado. O caso será apurado pela Delegacia de Defesa da Mulher de São Sebastião. O torcedor corintiano Leonardo Ceschini, de 39 anos, foi condenado pelo Tribunal do Júri em São Paulo, na noite desta segunda-feira, a 13 anos e 24 dias de prisão em regime fechado pela morte da esposa palmeirense Érica Fernandes Ceschini. Ela levou 8 facadas do então marido na frente dos filhos gêmeos na época de 2 anos, em uma discussão um dia depois do Palmeiras conquistar a Libertadores de 2021. Com gol nos acréscimos, o Coritiba virou sobre o Remo por 3-2 em Belém do Pará e recuperou a 7ª colocação do Campeonato Brasileiro. Já o Remo segue na penúltima posição. Pelas quartas de final do Brasileirão Feminino, no jogo de ida, o Corinthians bateu o Cruzeiro por 1-0 fora de casa e Bahia e Palmeiras empataram em 1-1 em Salvador. 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

0: agora na cidade são 12:38. Nós estamos no ar, minha gente, com mais uma edição do programa Giro de Notícias. Hoje é terça-feira, 1º de setembro de 2026. E a você na sintonia, o nosso muito obrigado. Você que nos ouve aqui na sede, na nossa querida zona rural e em qualquer lugar do planeta pela internet. Sejam todos bem-vindos até às 14 horas. Aqui a notícia não para.
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0: São 12 horas mais 41 minutos. Motorista inventa assalto para ficar com 80 mil e polícia recupera valores em Guanambi. Aquele caso que a gente trouxe ontem, né, aqui no nosso programa, a gente pensando que tinha acontecido um assalto, apesar de que quando eu estava fazendo a matéria eu já estava achando muito estranho. E ontem ainda, né, a gente recebeu informações de que tratava-se de uma comunicação falsa de crime. A verdade, quem cometeu o crime foi quem foi lá na delegacia comunicá-lo. O caso, inicialmente registrado como um assalto na BA-573 entre Riacho de Santana e Matina, ganhou uma reviravolta após investigação da Polícia Civil. Segundo o delegado Zanderlan Fernandes, que é o coordenador da 22ª Corpim, o motorista de 23 anos, natural de Guanambi, teria inventado o crime para se apropriar dos valores que transportava. Na versão apresentada inicialmente, o jovem afirmou que havia sido rendido por um homem armado na madrugada de sexta-feira, dia 28, e que o suspeito teria levado um malote com 20 mil em dinheiro e aproximadamente 60 mil em cheques pertencentes à empresa para a qual trabalha. Na manhã desta terça-feira, porém, o coordenador da 22ª Corpim informou que a investigação constatou que o assalto não teria ocorrido. Abre aspas. Se trata de uma comunicação falsa de crime. O motorista comunicou isso às autoridades para ludibriar, através de artifício ardil, e se apropriar dessa quantia. Fecha aspas, afirmou Zanderlan Fernandes. Ainda conforme o delegado, diante dos elementos reunidos, o motorista admitiu que teria se apropriado dos valores que estavam sob sua responsabilidade, repassando parte do montante a um comparsa. As diligências resultaram na recuperação de R$18.050 em espécie e 20 folhas de cheques de diferentes instituições bancárias, totalizando R$38.980.92. Ao todo, foram recuperados R$57.030.92 pertencentes à empresa. O motorista foi apresentado na unidade policial juntamente com os valores recuperados para adoção das medidas legais cabíveis. O segundo envolvido apontado na investigação não foi localizado durante as diligências e as equipes policiais permanecem em busca de sua localização. Diante dos fatos apurados até o momento, o motorista deverá responder em tese pelos crimes de apropriação indébita majorada e comunicação falsa de crime, sem prejuízo da apuração da participação do comparsa e de eventual readequação da tipificação jurídica após a conclusão das investigações. Belíssimo trabalho dos nossos policiais civis da 22ª Corpi, né? Teve até um cidadão que colocou aqui no meu Instagram, deixa eu ver se eu encontro aqui, pera lá. Eu gostei do que ele falou aqui. Cadê? Ah, rapaz, sumiu, já desapareceu o negócio. Achei. Ah, não. É, sumiu mesmo aqui a mensagem dele. É uma mensagem que ele tinha colocado aqui, muito interessante, né? Muito interessante. Mas eu acabei perdendo aqui a mensagem. Ah, todo dia nasce um besta e um sabido. É isso. Pois é. Polícia jogou duro aí. Gente, olha, mais uma informação chegando. Um jovem foi preso após agressão deixar idoso de 63 anos gravemente ferido em Guarambi. Mas esse caso não é de agora, viu? Inclusive, até fiz questão de parabenizar hoje aqui o coordenador da 22ª Corpinho, o delegado Zanderlan. Além desse caso do assalto que não existiu e a polícia conseguindo desvendar esse caso, não é? Que na verdade foi uma tentativa de enganar a polícia e o dono da empresa, não é? Pelo próprio motorista que trabalhava para ele, não é? Além desse caso, a Polícia Civil também trabalhou incansavelmente nesse outro caso aqui que nós vamos trazer agora. Um idoso que no início do ano, para ser mais preciso aqui no dia 22 de janeiro, inclusive eu conheço até o filho dele, não é? Um comerciante conhecido lá em Guanambi. O pai dele ficou entre a vida e a morte, bastante ferido, né? Gravemente ferido lá no Hospital Geral de Guanambi. E o jovem que praticou a agressão covarde, andando para lá, para cá, como se nada tivesse acontecendo, né? Porque a justiça do Brasil é um negócio que é difícil de você entender. As leis que nós temos nesse país é uma vergonha, né? Mas aí, depois do trabalho da Polícia Civil, esse jovem de 24 anos foi preso preventivamente nesta segunda-feira em Guanambi, investigado por uma agressão que deixou um homem de 63 anos gravemente ferido. A prisão foi realizada pela Polícia Civil por meio da 1ª Delegacia Territorial de Guanambi e do GAT Semiárido, durante a Operação Malhas da Lei. O crime aconteceu no dia 22 de janeiro, nas proximidades do bar de Seu Bias, no bairro Santo Antônio. Segundo as investigações, após uma discussão, o suspeito teria agredido a vítima com um capacete e uma pedra. O homem sofreu ferimentos graves na cabeça e precisou ser internado no Hospital Geral de Guanambi. Conforme a Polícia Civil, exames apontaram fratura no osso frontal, afundamento craniano e contusão hemorrágica, sendo necessária a realização até de cirurgia. Durante a investigação, a Polícia Civil reuniu depoimentos, documentos médicos e outros elementos relacionados ao caso. Diante da gravidade das lesões, foi solicitada a prisão preventiva do investigado, posteriormente autorizada pela Justiça. Após o cumprimento do mandado, o jovem foi apresentado à autoridade policial e permanece à disposição da Justiça. Agora na cidade são exatamente 12 horas mais 48 minutos.
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0: 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Na cidade são 12 horas mais 51 minutos. Olha, o ministro Toffoli restringe campanha de Renan Santos à presidência da República. Alan Barbosa.
2: O ministro do Tribunal Superior Eleitoral, Dias Toffoli, impôs restrições à campanha digital do candidato à presidência da República pelo Missão, Renan Santos. Toffoli determinou a suspensão da propaganda eleitoral do candidato nos perfis não informados à Justiça Eleitoral. Também proibiu repasses do fundo eleitoral e a participação de Renan Santos em debates de rádio, televisão, podcasts e outros meios de comunicação. O site e o perfil no X, que foram devidamente informados ao TSE, podem continuar a divulgação do candidato. A medida afeta 16 perfis informados fora do prazo legal. Em entrevista coletiva, Renan Santos justificou a omissão por falhas no sistema do TSE.
3: Inúmeros outros candidatos e colegas de vocês da imprensa já fizeram matéria sobre isso, apresentaram problemas nesses cadastros de redes sociais. Estamos falando na casa só dos reportados de centenas. Nós peticionamos, após o início da campanha, para retificar tudo isso de maneira bem clara e de boa fé. A retificação de todas as redes sociais, e essa retificação foi apresentada por nós, anterior a qualquer solicitação do Ministério Público. Centenas de candidatos passaram por esse mesmo problema. E um sistema novo que foi implementado não deveria servir de subterfúgio para que um juiz saia caçando candidaturas como ele está fazendo, porque o que ele está fazendo comigo é uma cassação branca da minha candidatura.
2: Pela decisão, a campanha de Renan Santos não pode criar outros perfis ou utilizar perfis de outras pessoas para divulgar o candidato. Dias Toffoli avaliou que o candidato orquestrou uma omissão estratégica, o que caracterizaria desvio de finalidade. O ministro destacou que as redes não informadas beneficiam-se de algoritmos opacos e se furtam ao controle social e legal. Dissimulam-se como usuários comuns, transitando à margem do espaço legítimo de disputa no ambiente digital. De Brasília, Alan Barbosa.
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0: Agora na cidade são 12 horas mais 54 minutos, 12:54. 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
0: Valeu, Ronaldo. 12:55. 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
0: 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São 12 horas mais 57 minutos, 12:57. Olha, a Câmara de Palmas de Monte Alto aprova projeto do Executivo e indicações durante sessão ordinária. A Câmara Municipal de Palmas de Monte Alto realizou na manhã desta segunda-feira a terceira sessão ordinária do segundo período legislativo de 2026. A pauta contou com projetos de lei, indicações e participação da secretária municipal de educação na tribuna livre. Durante a sessão foi aprovado o projeto de lei número 13 de 2026, de autoria do Poder Executivo, que institui a política municipal de alfabetização de Palmas de Monte Alto. Representantes da Secretaria de Educação utilizaram a tribuna livre para o projeto de lei número 13 de 2026, de autoria do Poder Executivo, que institui a política municipal de alfabetização de Palmas de Monte Alto.

0: Cavernas Ciganas. O projeto de lei número 10, apesar de constar inicialmente na ordem do dia, não foi analisado durante a sessão. No pequeno expediente foram apresentados ainda os projetos de lei número 18, 19 e 20, de autoria da vereadora Selma Teixeira, além de uma emenda modificativa e uma emenda substitutiva. As matérias foram encaminhadas para análise da Comissão de Constituição e Justiça. A Câmara também comunicou a indicação da vereadora Selma para substituir a vereadora Adriana Santos na composição da CCJ em razão de licença gestante. A próxima sessão ordinária está prevista para o dia 14 de setembro. 12 horas mais 59 minutos, 12h59. 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
0: 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Olha, busca ativa escolar mobiliza a rede de proteção para combater abandono escolar em Palmas de Monte Alto. Uma mobilização da busca ativa escolar reuniu diferentes setores no último sábado, dia 29, em Palmas de Monte Alto, com o objetivo de identificar crianças e adolescentes que estão fora da escola ou enfrentam dificuldades para permanecer estudando. A iniciativa envolve não apenas a área da educação, mas também outras secretarias e integrantes da rede de proteção. O trabalho conjunto busca identificar situações sociais, familiares ou outras dificuldades que possam comprometer

0: a frequência e a permanência dos estudantes nas unidades de ensino. Durante a mobilização, as equipes reforçaram a importância do acompanhamento das famílias e da atuação integrada dos serviços públicos para que as crianças e adolescentes tenham acesso à educação e condições de continuar a trajetória escolar. Apesar da ação realizada no sábado, a busca ativa escolar é um trabalho permanente. A proposta é localizar estudantes fora da escola, compreender as situações que levaram ao afastamento e articular medidas para possibilitar o retorno e a permanência nas atividades escolares. A campanha reforça a mensagem: fora da escola não pode, destacando a responsabilidade compartilhada da rede na garantia do direito à educação. Na cidade são exatamente 13 horas mais 4 minutos, 13 e 4. 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
0: Olha, o Brasil está liderando, né, os casos de ansiedade e transtornos mentais no trabalho. Vamos ouvir.
3: Personal trainer Rafaela Ferreira foi diagnosticada com ansiedade, um transtorno que atinge milhares de brasileiros. O Brasil é o país com maior número de pessoas com ansiedade no mundo, de acordo com o levantamento da OMS, Organização Mundial da Saúde. Rafaela conta que entre os diversos sintomas percebidos estavam dores físicas, insônia, movimentos repetitivos e mudanças de humor.
4: Tinha muita dor de cabeça, aí ficava muito irritada. O problema de não dormir também, ficar sacudindo os pés, me deixava no outro dia também extremamente irritada. Não queria sair, não queria fazer nada, tentava dormir de dia, mas também era impossível dormir. Foi uma época que foi muito difícil, né?
3: Os problemas atrapalharam a personal em diversos aspectos da vida, especialmente no trabalho.
4: Eu gravava vídeo para as redes sociais e eu via que estava errado, porque eu tinha tiques assim de travar o rosto, né, fazer careta. Então, não conseguia fazer os vídeos pro meu trabalho, né, que o meu negócio hoje são as redes sociais.
3: A saúde mental é considerado o maior problema de saúde em 18 países, incluindo o Brasil, ultrapassando doenças como câncer e obesidade. É o que aponta o relatório sobre serviços de saúde 2025 da empresa de pesquisa de mercado Ipsos. De acordo com o estudo, 52% dos entrevistados dizem que a saúde mental é sua maior preocupação de saúde, contra 18% em 2018. Para as mulheres, a preocupação é ainda maior, chegando a 60% das entrevistadas. Além disso, o Brasil está na quinta posição entre os países com os maiores índices de estresse. O cenário se reflete no ambiente de trabalho, com um alto número de afastamentos por transtornos mentais. De acordo com o Ministério da Previdência, foram quase 200 mil afastamentos em 2021, contra mais de 546 mil em 2025. De acordo com a ABP, Associação Brasileira de Psiquiatria, os principais transtornos de saúde mental entre os brasileiros e que mais provocam afastamentos são a ansiedade e a depressão. Além disso, crescem os casos de estresse crônico e de síndrome de burnout. O presidente da ABP, Antônio Geraldo da Silva, destaca que diversas questões sociais contribuem para esse alto número de casos no país, como a desigualdade, a insegurança financeira e a instabilidade no trabalho. Outro desafio é o estilo de vida, cada vez mais acelerado e sobrecarregado.
5: Vivemos em uma sociedade acelerada, hiperconectada, com excesso de informações, pressão por desempenho e relações sociais muito, mas muito fragilizadas. Portanto, o aumento dos transtornos mentais, das doenças mentais, não decorre de uma única causa, mas da interação entre vulnerabilidade individual e fatores ambientais.
3: O especialista reforça ainda alguns hábitos que todos devem ter no dia a dia para manter uma boa saúde mental.
5: Dormir bem, praticar atividade física, manter a alimentação equilibrada, preservar o convívio social, estabelecer uma rotina saudável, ajudam muito a proteger a saúde mental, a mantermos a saúde mental, a não adoecermos. Técnicas de relaxamento e meditação também podem ser úteis, mas é importante destacar que essas medidas promovem a saúde e auxiliam na prevenção das doenças. Elas não substituem tratamento quando existe uma doença mental instalada.
3: Rafaela é um exemplo de que investir em tratamento vale a pena. Ela procurou ajuda psicológica e psiquiátrica e atualmente se sente muito melhor.
6: Tratamento, ele tem sido bom, favorável, salvo quando os dias que eu fico mais ansiosa, eu percebo que o medicamento é um pouco fraco, mas assim, não são todos os dias. E como eu consigo conversar ainda com a minha psicóloga, uma vez a cada 15 dias, vez ou outra eu peço a ajuda dela semanal, né? Então assim, o tratamento tá dando bastante diferença.
3: A Constituição Federal determina que a saúde é um direito de todos e dever do Estado, incluindo a saúde mental, que deve ser assegurada sem qualquer forma de discriminação.
0: Agora na cidade são exatamente 13 horas mais 11 minutos, 13 e 11. 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
0: E a gente, pra gente fechar aqui esse primeiro bloco do programa, vamos ouvir agora um convite, né, da nossa querida diretora lá da Escola Municipal, Marcelino Neves, a Soledade Nogueira. Ela traz aqui um convite. Na sequência, a gente faz um intervalo e voltamos já. Vamos ouvir.
7: Olá, meus amigos e minhas amigas que estão nos ouvindo pela rádio Visão FM 87.9. Aqui quem fala é Soledade Nogueira, diretora da Escola Municipal Marcelino Neves. E hoje eu venho fazer um convite muito especial. Um convite que vem do coração. No dia 4 de setembro, a partir das 8 horas da manhã, nós vamos realizar a nossa caminhada cívica da Escola Municipal Marcelino Neves. E essa caminhada não é apenas uma caminhada, ela tem um significado muito importante. No dia 7 de setembro, a nossa escola completa 78 anos de história. São 78 anos educando, acolhendo, ensinando e fazendo parte da vida de tantas famílias de Palmas de Monte Alto. Quantas crianças já passaram por aquelas salas de aula? Quantos professores, funcionários e famílias ajudaram a construir essa história? Quantas lembranças ficaram guardadas naquele lugar? E é por isso que nós queremos celebrar. Queremos sair da escola, caminhar pelas nossas ruas e levar para a comunidade um pouquinho dessa história, desse orgulho e desse amor que sentimos pela nossa escola. O tema da nossa caminhada será Escola Municipal Marcelino Neves, celebrando sua história e o amor à pátria. 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Se você foi aluno do Marcelino Neves, venha também. Se você já foi professor ou funcionário, essa história também é sua. Se você tem um filho, um neto, um sobrinho ou alguém da família que estudou lá, venha celebrar conosco. Porque 78 anos não se comemoram sozinhos, se comemoram junto com as pessoas que fizeram e continuam fazendo parte dessa história. A concentração será dia 4 de setembro, às 8 horas da manhã, na Escola Municipal Marcelino Neves. Eu tenho certeza de que será um momento muito bonito, de muita emoção, reencontros e, principalmente, de valorização da nossa escola e da nossa educação. Então fica aqui o meu convite, com muito carinho. Venha caminhar conosco, vamos juntos celebrar os 78 anos da Escola Municipal Marcelino Neves e mostrar que uma escola que tem história também tem uma comunidade que se orgulha dela. Toda a equipe da Escola Municipal Marcelino Neves espera encontrar vocês no dia 4. 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Um grande abraço e até lá!

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0: Muito bem, minha gente, na cidade são exatamente 13 horas mais 36 minutos, 13h36, de volta aqui no programa Giro de Notícias, o programa do seu rádio que toca informação e que briga sempre por você. A Cristiana na Fazenda Toquinha manda aqui um alô para sua filha Cristilane e para seu esposo Valdeci. Muito obrigado pelo carinho da audiência. Tem áudio?
1: Boa tarde, Luiz Nuno, é Bicura aqui de Lagoa de Canudo, ele tá ouvindo seu programa. Manda um alôzinho pra nós, tá ouvindo seu programa. Valeu, tem uma boa tarde pra nós todos.
0: Valeu, meu amigo Bicudo, sempre acompanhando aqui o nosso programa. Cida, lá do Quebra Serra, parabeniza a escola Marcelino Neves, tenho orgulho de ser ex-aluna dessa escola há 55 anos atrás. Tem tempo, hein, dona Cida? Eu também estudei lá na escola Marcelino Neves, né? Uma passagem realmente muito marcante também na minha vida. E a minha amiga Cida está lá ligada na nossa programação. Olha, nota de falecimento. É com muita dor que comunicamos o falecimento de Oswaldo Pereira da Silva, conhecido como Vadim. O falecimento aconteceu hoje, né? Às 4 horas da manhã. Ele deixa saudades e o exemplo de uma vida de trabalho, honestidade e dedicação à família e amigos. Os irmãos Juvenário, Dalva, Marcelino, Mozina, Lourdes, informa aí. O velório será na Associação Auresina do Rancho das Mães. E o sepultamento ocorrerá hoje às 16 horas no cemitério da Capoeira. Tá bom? Neste momento de dor, nos solidarizamos com todos os familiares e amigos, rogando a Deus que conforte os corações. Temos aqui também, minha gente, o sorteio, né, de uma rifa, né, o chá rifa de fraldas de Ayla, em nome aqui da Nilzete, né, a Nilzete faz aqui o chá rifa de fraldas de Ayla, concorrendo aí a um Pix de R$200. Deixa eu pegar aqui o bilhete e deixa eu ver quem é que fatura, pera lá... Quem é que fatura? Deixa eu até mandar já para nossa amiga. Quem fatura aqui é o número 38. 38 é a Jane, né? Número 38. Jane, portanto, número 38. Tá aqui, sorteio feito na Rádio Visão FM, né? A nossa amiga Jane, número 38, ganha, portanto, aí o chá rifa de fraldas de Ayla, em nome da nossa amiga Nilzete, né? Um Pix de R$200. Bom, vamos seguindo aqui o nosso programa Giro de Notícias, né? Tem aqui um recadinho importante, será que a gente consegue rodar agora? Coloca aí no ar. A partir agora de setembro, né? A Secretaria Municipal de Saúde inicia um projeto piloto de descentralização das vacinas para unidades da zona urbana e rural com dias específicos de atendimento e acompanhamento dos resultados para avaliar a ampliação da estratégia. Vamos ouvir aqui a nossa coordenadora, né? Que é a nossa amiga... Jéssica Teixeira Ramos Nogueira, né? Falando sobre isso. Vamos lá, coloca no ar.
2: Na vacinação em Palmas de Monte Alto. A partir de setembro, nós vamos dar início ao projeto piloto de descentralização das vacinas. Ou seja, nós vamos tirar a rede apenas centralizada no Clóvis e vamos descentralizar as vacinas gradualmente para todas as unidades, seja da zona urbana quanto da zona rural. Temos com isso o objetivo de levar a vacina mais perto de você, principalmente para a população da zona rural. É importante destacar que faremos isso de uma forma gradual e planejada. Então, para isso, os profissionais eles estarão recebendo capacitações e cursos durante todo o mês para que esses técnicos eles venham a se firmar vacinadores dentro da unidade de saúde. É importante frisar também que nesse primeiro momento nós vamos iniciar esse projeto piloto apenas uma vez no mês em cada unidade. Depois, gradualmente, após analisar a necessidade e a procura, a gente vai aumentar aos poucos a frequência dessas vacinas na unidade. O objetivo é que a gente consiga deixar as vacinas todos os dias disponíveis mais perto de você. E com isso, a gente aumentar a vacinação do município e manter os seus cartões de vacina atualizados. Então, fique atento ao cronograma que será divulgado e veja qual dia a vacina vai estar indo na sua unidade de saúde. Até mais!
0: Muito bem, na cidade são 13 horas mais 42 minutos, 13h42. Tem áudio.
3: Boa tarde, Wilson. Mandou um alô para a Lagoa de Canudos, para a minha amiga Zilma, em Palma de Monte Alto, e para você. Uma boa tarde.
0: Valeu, minha amiga. Muito obrigado. Olha, 13 horas mais 42 minutos, 13h42. 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
0: Bom, a gente segue aqui o nosso programa Giro de Notícias. 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
0: Vamos aqui com as últimas informações da área policial. Vamos lá. Olha, motociclista fica ferido após colisão com caminhão em cruzamento de Ibiaçu C. Um motociclista de 41 anos ficou ferido após se envolver em um acidente com um caminhão na manhã deste sábado em um cruzamento de Ibiaçu C. Imagens registraram o momento da colisão e mostram a vítima sendo arremessada após o impacto. O acidente aconteceu por volta das 6h30 na rua Engenheiro Francisco Cardoso. O motociclista seguia para o trabalho em uma Honda CG 150 Fan quando ocorreu a colisão com um caminhão VW24-280 conduzido por um homem de 59 anos. Segundo informações registradas na Polícia Civil, o motociclista relatou que o caminhão teria avançado a sinalização de parada no cruzamento e atingido a moto. As circunstâncias do acidente deverão ser apuradas. A vítima foi socorrida pelo SAMU e encaminhada ao Hospital Municipal São Sebastião. Não foram divulgadas informações atualizadas sobre o seu estado de saúde. Olha, Rondesp recupera motocicleta com restrição de furto ou roubo em Riacho de Santana. Uma motocicleta com restrição de furto ou roubo foi recuperada pela Rondesp Meio Oeste nesta segunda-feira durante uma ação realizada na BR-430 em Riacho de Santana. Por volta das 11 horas, equipes realizavam patrulhamento tático pela rodovia quando avistaram uma motocicleta Honda preta em situação considerada suspeita. Segundo a Rondesp, ao perceber a aproximação das viaturas, o condutor deixou o local. Os policiais realizaram buscas na região. O comunicado divulgado pela corporação apresenta uma inconsistência ao informar inicialmente que o suspeito tomou destino ignorado e posteriormente que ele teria sido localizado. Não foram fornecidos outros detalhes sobre a abordagem. A motocicleta foi apreendida e apresentada na Delegacia Territorial de Riacho de Santana, onde foram adotadas as providências cabíveis. Agora na cidade são 13 horas mais 46 minutos. Olha, consumo excessivo de açúcar na infância pode gerar consequências.
6: O consumo excessivo de açúcar na infância pode trazer consequências para a saúde ao longo da vida. Segundo a nutricionista e professora do curso de nutrição da Universidade da Amazônia, UNAMA, Tiffany Mendes, os primeiros anos são fundamentais para a criação de hábitos alimentares saudáveis.
7: Crianças até 2 anos de idade não devem ingerir açúcar adicionado nem alimentos industrializados. A ingestão de alimentos com esse perfil faz com que as crianças tenham maior predisposição ao desenvolvimento de doenças como obesidade e diabetes, além de doenças orais, como por exemplo as cáries.
6: Além de contribuir para a prevenção da obesidade e do diabetes, a restrição do açúcar busca também favorecer a saúde bucal e ajuda a criança a reconhecer melhor o sabor natural dos alimentos como frutas e verduras. A nutricionista Tiffany Mendes dá uma dica para a preparação de lanche saudável para as crianças.
7: Utilizar formas, estratégias para que essa criança consiga consumir alimentos em horários diferenciados, onde ela utilizaria aquele alimento industrializado que de repente já até faz parte da rotina. Então existem receitas de iogurtes que são feitos de forma natural, onde não são adicionados nenhum tipo de açúcar e são adicionados somente o iogurte puro e a fruta batida e com sabor muito parecido com o iogurte industrializado.
6: Especialistas ainda reforçam que durante os primeiros meses de vida, o leite materno deve ser a principal fonte de alimentação. A introdução de outros alimentos deve acontecer conforme orientação médica e sem adição de açúcar.
0: Agora na cidade são exatamente 13 horas mais 48 minutos. 13h48, mandar aqui um grande abraço mais uma vez para o meu amigo Guilherme Rodrigues, o maior vendedor de iPhone aqui desta região, viu minha gente, lá da MTX. 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Gente, olha, na cidade são 13 horas mais 49 minutos, 13h49. A gente segue aqui o nosso programa. 13h49, tem áudio? Bota o povo pra falar, deixa eu ouvir.
8: Boa tarde, meu amigo Wilson Nunes. Passando por aqui para fazer um agradecimento muito especial. Em primeiro lugar, quero agradecer a Deus por mais um ano de vida. Agradecer minha família, parentes, amigos e todos aqueles que tiraram um pouco do seu tempo para me desejar felicitações de aniversário. Meu muito obrigado, Diana Santos.
0: Treze horas mais 50 minutos, 13h50. Olha, petróleo sobe após ataque no Irã e preocupa inflação no Brasil. Vamos ouvir.
9: Os Estados Unidos voltaram a atacar o Irã no último final de semana, depois de cerca de um mês de uma suspensão das ofensivas nessa guerra que já completou 6 meses. O ataque a lançadores de foguetes na ilha iraniana de Larak não só levou o Teherã a responder com mísseis contra bases estadunidenses na Jordânia, como também desequilibrou os preços do petróleo mundial. Na última segunda, o valor do petróleo de tipo Brent subiu 4,55%, voltando a superar o preço de $90 o barril. Nesta terça, nova alta de 4%. A retomada dos ataques reacendeu incertezas sobre a reabertura completa do Estreito de Hormuz, que tem seu fluxo obstruído e limitado. A explicação é do economista André Brás, coordenador dos índices de preços do Instituto Brasileiro de Economia da Fundação Getúlio Vargas, o FGV IBRI.
10: A reação sobre o preço do petróleo é principalmente um prêmio de risco geopolítico, né? Como o Estreito de Hormuz continua sendo um ponto sensível, porque é ali que passa cerca de 20% da oferta mundial de petróleo, se houver dificuldade persistente de circulação, a pressão sobre as cotações do petróleo duram mais e tendem a subir.
9: Segundo o economista, para o Brasil, as altas não significam necessariamente reajuste imediato na bomba de combustível, mas levantam uma sombra. A transmissão do valor do petróleo para os postos pelo Brasil vai depender da duração dessa alta, além da taxa de câmbio do Brasil e da política comercial das refinarias. Caso haja esse repasse, pode haver impacto no preço de produtos diversos, isso pelo impacto no valor do frete, o que também pode representar ameaça à economia brasileira.
10: Os combustíveis vinham ajudando a inflação. No próprio IPCA 15 de agosto, a gasolina caiu 1,43%, né? E o diesel recuou 1,23%. Então, a alta do petróleo representa mais um risco de interrupção desse movimento de queda que era favorável à desaceleração da inflação aqui no Brasil.
9: De todo modo, o economista pede cautela para verificar como o mercado vai seguir reagindo aos novos capítulos dessa guerra, que provoca muita volatilidade no preço do petróleo. Produção e reportagem, Breno Zonta.
0: 13 horas mais 52 minutos, 13h52. Gente, olha, nós estamos fechando aqui a nossa participação no programa. A gente fecha aqui o programa com duas notícias, né? A primeira com a repórter Daniela Esperon, sobre a investigação sobre tráfico de armas que mira jogadores de futebol. E a outra, a proposta, né, de orçamento para 2027, que prevê salário mínimo de R$ 1.741. Um forte abraço a todos os nossos ouvintes e a gente volta, se Deus quiser, amanhã, com mais uma edição do nosso programa. Forte abraço, fiquem com Deus e até amanhã, se ele quiser.
11: Os atacantes David Correia do Vasco e Rainer do Vila Nova estão no centro de uma investigação de tráfico interestadual de drogas e armas nesta segunda-feira. Os centros de treinamentos das duas equipes, inclusive, foram alvos de busca e apreensão. As investigações estão sendo conduzidas pela Polícia Civil do Espírito Santo e é possível que exista o envolvimento de outros atletas profissionais e empresários com o grupo criminoso investigado. Vasco e Vila Nova se colocaram à disposição das autoridades para contribuir com as investigações. No posicionamento do Vila Nova em nota oficial, o clube goiano explica que Rainer pode estar sendo incluído no processo por conta de uma amizade de infância com um criminoso de Vitória. Do Rio de Janeiro, Daniela Esperon.
12: O projeto de lei orçamentária anual PELOA para 2027 prevê cerca de 7,5 trilhões de reais de despesas, sendo quase metade desse valor para o pagamento da dívida pública. O texto foi apresentado nesta segunda-feira pelo governo federal e enviado ao Congresso Nacional. A proposta é que o salário mínimo cresça acima da inflação, chegando a R$ 1.741, uma alta de 7,2%. O projeto também estima um superávit primário de 0,5% do PIB, o Produto Interno Bruto, o que representa para o governo uma economia de R$ 83 bilhões, gastando menos do que está previsto arrecadar, como explica o ministro do Planejamento, Bruno Moretti.
13: Quando a gente olha o resultado para efeito de meta, ou seja, descontando aquilo que não está na meta, a meta é de 73 bilhões e nós temos uma folga de 10 bilhões, então o resultado descontando as despesas que não são da meta é um resultado superavitário de 83 bilhões. Mas, novamente, Quando a gente pega os descontos e considera, ou seja, tratando-se do resultado primário cheio, considerando o total das despesas, total das receitas, como eu disse, nós estamos projetando aí um superávit primário para o ano que vem de 18,6 bilhões.
12: Se considerados os gastos fora do arcabouço fiscal, com precatórios e algumas despesas com saúde, defesa e educação, a estimativa de superávit cai para 18 bilhões de reais para o próximo ano. O governo estima ainda queda de despesas obrigatórias, com menor aumento de gastos com pessoal e saúde. Também não haverá aumento de recursos para o Bolsa Família. As despesas projetadas com educação para 2027 serão de 141 bilhões de reais, com saúde 272 bilhões e 133 bilhões para investimentos em diversas áreas. A Peloa precisa ser votada pelo Congresso até o final do ano, mas antes disso, os parlamentares precisam votar a Lei de Diretrizes Orçamentárias, que define os parâmetros gerais para os gastos do governo.
14: Senhor, obrigado por mais um dia. A Ti agradecemos por nos abençoar com a Sua presença, livrando-nos dos males, da inveja, dos maus espíritos. Obrigado, Senhor, pelo poder que nos concede ao direito de andar livremente, sob a Sua graça. Obrigado, Senhor, pela sabedoria que nos dá, mesmo que ínfima aos Teus olhos, mas que nos permite conhecer os Seus ensinamentos, as Suas palavras de justiça e bondade. Obrigado, Senhor, pela luz do sol, pela força da natureza que nos permite dela tirar o alimento de cada dia. Obrigado, Senhor, pelo milagre da vida, pelos nossos filhos. Ensina-nos, Senhor, a combater a ira e a perdoar nossos inimigos cada vez mais. Cubra-nos com Seu manto, dedique ao Seu servo, Senhor, todo o Seu amor. Perdoa-nos pelas nossas falhas, pois sabe, Senhor, que somos pequenos diante da Tua sabedoria. Em nome do Pai, do Filho e do Espírito Santo. Amém.

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3: Bem, a gente vai seguir aqui a nossa programação, você participando, interagindo aqui no nosso programa. Olha só, tá chegando.
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3: Bem, a gente vai seguir aqui a nossa programação.

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2: Deus nosso Pai, que sois todo poder e bondade, dai força àquele que passa pela provação, dai luz àquele que procura a verdade, pondo no coração do homem a compaixão e a caridade. Dai ao viajor a estrela guia, ao aflito a consolação, ao doente o repouso, ao culpado o arrependimento, ao espírito a verdade, à criança o guia, ao órfão o pai. Que vossa bondade se estenda sobre tudo aquilo que criastes. Piedade, Senhor, para aqueles que vos não conhecem. Esperança para aqueles que sofrem. Que vossa bondade permita aos espíritos consoladores derramarem por toda parte a paz, a esperança e a fé. Deus, um raio, uma faísca do vosso amor pode abrasar a terra. Deixa-nos beber das fontes desta bondade fecunda e infinita. E todas as lágrimas secarão, todas as dores se acalmarão. Um só coração, um só pensamento subirá até vós como um grito de reconhecimento e de amor. Como Moisés sobre a montanha, nós vos esperamos com os braços abertos. Ó bondade, ó beleza, ó perfeição. E queremos, de alguma sorte, merecer a vossa misericórdia. Deus, dai-nos a força de ajudar o progresso, a fim de subirmos até vós. Dai-nos a caridade pura. Dai-nos a fé e a razão. Dai-nos a simplicidade que fará de nossas almas o espelho onde se deve refletir a vossa imagem.

0: aí, boa tarde, Palmas de Monte Alto, boa tarde, Bahia, boa tarde, meu Brasil, Brasil. Muito bem, já estamos por cá para mais uma edição aqui do nosso programa.
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0: Tocando com certeza os melhores sucessos pra você a partir de agora. Hoje que dia é? 1º de setembro de 2023. O mês da independência chegou, hein? Setembrão chegou. Hoje dia 1º de setembro de 2026. Seja bem-vindo, mês de setembro. Que seja aí um mês melhor do que o mês de agosto, né? Com certeza será. Pra você, aniversariante, completa mais um ano de vida hoje, dia 1º de setembro, é? Parabéns pra você, viu? Muitas felicidades, muitos anos de vida, muita saúde, muita paz, principalmente saúde e tudo de bom. É o que eu desejo pra você. Toca os parabéns aí. Até às 16 horas eu te faço em companhia com muita música boa aqui na nossa programação, né? Te fazendo companhia com muita música boa. Você pode participar e interagir aqui do nosso programa pelo nosso zap 999919742, 999919742, viu? Pode participar e interagir aqui do nosso programa. Tô esperando aí a sua participação. Bora lá! Pra você escutando a Rádio Visão FM aqui na sede, né? Uma excelente tarde pra você aqui na sede, pra você me acompanhando aí na sua casa, né? Bom, pra você me acompanhando no seu serviço, bom serviço pra você na sua casa. Pra você que já foi em casa, já almoçou, tá de volta aí no seu serviço, bom serviço pra você. Pra você me acompanhando no som do seu carro, muito obrigado também pela companhia. Muito obrigado também pela carona, viu? Me acompanhando no rádio do seu carro, agradeço pela carona. Pra você me acompanhando também de longe, de perto, pela internet, muito obrigado pela conexão. Você me acompanhando é na Zona Rural, grande abraço a você da Zona Rural, viu? A galera da Zona Rural que tá sempre acompanhando o nosso programa e está sendo sucesso. Uma excelente tarde pra você, agradeço pela sintonia, agradeço também pela companhia. E agora, para o programa ficar melhor, eu conto aí com a sua participação, ok? 999919742. Participa! Vamos começando bem o nosso programa, já estamos no ar. E você pode participar pelo nosso zap 999919742. Tá valendo pra você sorteio de R$250 no Pix da promoção do Naldinho. Daqui a pouquinho eu explico. Para você poder participar e concorrer, nessa sexta-feira teremos aí mais um sorteio, não é isso? Então continue comigo que daqui a pouquinho eu explico como você deve participar, né? Como você deve participar para poder concorrer, beleza? Só daqui a pouquinho, só daqui a pouquinho. Enquanto isso, vamos de sucesso.
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0: Vamos começando o nosso programa, o som de Desejo de Menina. Moldura, Desejo de Menina. Tá confirmado pra nossa festa da independência. Desejo de Menina, Moldura. Aumenta pra curtir. Boa tarde pra você.

0: Aí o sucesso, unha pintada. Aldiran, aqui na nossa programação, aqui no nosso programa Estação do Sucesso. E já tá confirmado, hein? Já tá confirmado pra esse sabadão agora. Unha pintada na nossa festa de setembro. Vai ser bom demais. Olha aí, ó. Aldiran, hein? Unha pintada. Vê esse sabadão, hein?
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0: Atual é o nome da música, né? Unha Pintada, essa é linda demais. Além de Unha Pintada, teremos também Chão de Harmonia, Mini Show, Leve Brás, nesse sábado.

Karen, além de Unha Pintada, você curtiu também na nossa programação Luan Santana, participação do Luan Pereira, né? Os Luans cantando pra gente, Eu Sou Sentimento. Teve aí também Gustavo Mioto, né? Música nova do Gustavo Mioto cantando pra gente, Novo Sozinho, participação do Murilo Rubi. Teve também Desejo de Menina cantando pra gente, Moldura. Desejo de Menina também já tá confirmado, né? Pra cantar aqui também nas festividades agora de setembro. Começando o sabadão, né? Começando o sabadão e terminando na segunda. Bom demais. Vamos continuando o nosso programa Estação do Sucesso, né? 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

0: Pode também estar chegando mais músicas na sequência. Estou esperando você participar e pedir a sua também, viu? Bora lá, 999-91-9742 é o nosso zap. Vai participando aí, bora lá, 999-91-9742. Participa!
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0: E vamos com mais sucesso, Calcinha Preta, Hipnose.

0: boiadeira.
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0: Muito bem, 15 horas e 52 aqui da nossa programação. Você curtiu também mais um, né? Que vai estar aqui na nossa festa da independência, né? O Macio Sensação. É isso, Macio Sensação, você curtiu aí Rolê. Teve também Murilo Rufi, né? Cantando pra gente Blackout, né? Regra Boa, essa música aí do eterno Cristiano Araújo, né? Blackout, Murilo Rufi. Teve aí sucesso também da Nayara Azevedo, participação da Ana Castela cantando pra gente Palhaça. Teve também Calcinha Preta e Hipnose. Muito bem, se é sucesso.
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0: 14 horas e 52, tá quase na hora, né? Da gente começar a atender aqui a sua participação musical. Já tem gente participando, já tem gente pedindo alô, já tem gente pedindo música. Aguenta aí que eu já vou atender você, viu? Pra você que ainda não participou, participe. Pode mandar o seu áudio, pode mandar a sua mensagem. O nosso zap aí, ó, tá disponível pra você. É o 999-91-9742. 999-91-9742. Participa!
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0: 14:57, minha gente, daqui a pouquinho eu lanço a promoção do Pix do Naldinho, viu? Daqui a pouquinho. Lembrando que é só quando eu falar que tá valendo, que vai tá valendo, viu? Já tem gente que já participou desde, eu falo sempre aqui no programa, tem gente que já participou desde antes do programa começar, né? Antes do programa começar já tinha participação, aí não vale, viu? Nessa promoção aí do Pix do Naldinho. É assim que eu falar, que vai ser daqui a pouquinho, não vai ser agora não, daqui a pouquinho que eu falar, né? É, como você deve participar pra poder concorrer, né? O Pix de R$250 da música Príncipe, do cantor Naldinho, viu? Né? Já tivemos aí dois sorteios, né? De duas sextas-feiras, então já foram sorteados aí R$500, né? R$500, né? E nessa próxima sexta-feira agora vai ter um sorteio de mais R$250, viu? Mas é só quando eu falar, viu? Só quando eu falar como você deve participar pra poder valer, viu? Pra poder valer, senão é injusto também com as demais pessoas, né não? Então tem que ser justo. Então, assim que eu falar, explicar direitinho como você deve participar, aí você pode sim participar, viu? Beleza? Só quando eu falar. Já tem participação chegando aqui, pessoal já participando, mas tem que ser daqui a pouquinho. Quando eu começar a falar, aí você participa. Beleza? Combinado? Prontinho. Que a gente vai seguir na ordem, né? A gente vai seguir na ordem. Então, daqui a pouquinho, quando eu explicar direitinho como você deve participar para poder concorrer aí o Pix de 250, aí vai estar valendo. Por enquanto ainda não tá valendo. Só pedidos musicais mesmo agora, que você já pode pedir, já pode interagir, já pode pedir o seu alô, já pode pedir a sua música, aí sim. Mas a promoção é daqui a pouquinho, depois que eu falar. Beleza? Combinado? Enquanto isso, vamos ouvir aqui mais uns dois sucessos e eu volto para poder tocar o seu sucesso. Bora lá!
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0: Natanzinho Lima canta pra gente Até Quando.

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15h14 aqui na nossa programação. Tá na hora da gente começar a atender aqui as participações musicais. Pra você que ainda não participou, a hora é agora. O momento é esse, viu?

Agora sim tá valendo a promoção, viu? Agora sim tá valendo a promoção, quero que você participe, mas agora é diferente, viu? Mas agora é diferente. Você vai mandar um áudio pra mim respondendo qual é a música. Qual é a música do Naldinho mais pedida em todas as rádios do Brasil? Aí você vai falar, Gel, o nome da música é tal, eu sou de tal lugar e eu sou de tal lugar, viu? Agora é assim. O primeiro áudio que chegar, já vai estar valendo. Bora lá, o primeiro áudio que chegar já vai estar constando na nossa lista de sorteio, beleza? Responde aí, qual é a música do Naldinho? Qual é o nome da música do Naldinho, né? Mais tocada nas rádios do Brasil. Fala pra mim aí, responde essa pergunta aí. Você respondendo corretamente, você já estará na lista do nosso sorteio, vai ser nessa sexta-feira agora, 250 no Pix, né? Mais 250, né? Bacana, participa aí. Lembrando, se não der pra você participar, se hoje não foi a sua chance, ainda tem o Sintonia Brega com o Sandro Ribeiro pra você participar, ainda tem o Rádio Mania com o Naldo Teixeira pra você participar, e eu tô de volta amanhã, até na sexta-feira você ainda consegue participar. Pra você que ainda não está participando, pra você que já está participando, não precisa participar mais. Se você já participou aí no Zona Livre, né, com o Roger Bahia, não precisa participar mais no meu programa, se já está concorrendo, viu? Bora lá, respondeu a pergunta pra mim? Daqui a pouquinho vamos ver o áudio vencedor. Respondendo aí a pergunta corretamente, viu? É a resposta mais certa que tiver, viu? Eu perguntei o quê? Qual foi a pergunta? Qual a música, né? Qual o nome da música do Naldinho mais tocada em todas as rádios do Brasil? Aí você responde a música. Responde o nome da música, o seu nome e o seu endereço. Tem que ter o seu nome, o seu endereço no áudio e também o nome da música, viu? Beleza?

0: Muito bem, tá valendo agora a sua participação musical também pra você que quer participar pedindo a sua música, pediu o seu alô, vou tocar a partir de agora. É o alô, alô, a partir de agora, aqui na Visão FM. Você que já participou, muito obrigado pela sua interação. Para você que ainda não participou, a hora é agora, o momento é esse. Telefone na mão, participa. Peça a sua música. Para você curtir, para você oferecer, para quem você quiser. Peça o seu sucesso aqui no Estação do Sucesso.
1: Alô.

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0: Todo dia, toda hora. Muito bem, vamos continuando. Continuando aqui a nossa programação, né? Continuando com o nosso programa, atendendo aqui agora as participações musicais para você que está participando, interagindo aqui no nosso programa. Meu muito obrigado pela sua interação, para você que já pediu seu alô, para você que já pediu aí a sua música. Vou mandar agora para você, viu? Vou mandar agora para você, vou atender você agora. Agora quem comanda a nossa playlist até às 16 horas é você agora, bora lá. Mas antes, bora ver qual foi o áudio vencedor, né? O áudio que vai para a nossa lista de sorteio do Pix do Naldinho, né? Dos R$250, nessa próxima sexta-feira teremos aí mais esse sorteio de R$250, né? R$250 já dá pra passar aí a festa de setembro bom, hein? É, em plena sexta-feira aí já, né? Na véspera da festa já, com R$250 no Pix, né? Bom demais, bom demais. Eu perguntei, né, qual foi a música, né? Eu perguntei qual foi a música mais tocada, né? A música aí do Naldinho, mais tocada em todas as rádios do Brasil, né? E a primeira resposta, né? O primeiro áudio que chegasse aqui pra gente responder nessa pergunta seria o áudio vencedor que vai para o nosso, pra nossa lista de sorteio, tá bom? Então bora ver qual foi o áudio vencedor aí, quem foi a pessoa, né? Que vai levar aí, vai levar não, né? Vai pra lista de sorteio. Vamos aguardar até sexta-feira se vai levar os 250, mas já vai pra nossa lista de sorteio, né? Já tem aí com esse áudio agora, né? 7 pessoas concorrendo, né? Com esse áudio aqui agora. Já vai pra 7 pessoas, né? Mas ainda tem um programa do nosso amigo Sandro Ribeiro, Sintonia Brega, que você pode participar. Tem aí também o Rádio Mania com o Naldo Teixeira, que você pode participar. Tem amanhã novamente o Zona Livre com o Roger Bahia, que você pode participar. Viu? Até sexta-feira. Você ainda tem chance ainda, tá bom? Até sexta-feira, porque o sorteio vai ser na sexta-feira à noite, né? Na sexta-feira à noite. Bora ver qual foi o áudio vencedor aí. Bora lá, solta lá a resposta, a pessoa respondendo, quem foi?
2: Essa é a música mais pedida, é o Príncipe com o Naldinho. Jocélio do Bairro Planalto.
0: Jocélia do Bairro Planalto. Muito bem, Jocélia. Assim que eu lancei a pergunta, você foi a primeira a responder, viu, Jocélia? Boa sorte pra você, já está na nossa lista de sorteio pra sexta-feira. Então a Jocélia não pode participar mais, viu? Não precisa participar mais, já está concorrendo, viu, Jocélia? Boa sorte pra você. Sexta-feira é o sorteio, valeu! Pra você que não deu pra participar hoje, né? Não se preocupe, tem os demais programas e tem amanhã também o nosso programa novamente Estação do Sucesso. Beleza? Certinho? Hoje foi a Jocélia, mas amanhã pode ser você. Sexta-feira também ainda pode ser você. Não desiste não, viu? Não desiste não. Beleza? Muito bem. Vamos então passar a música mais tocada em todas as rádios do Brasil, né? Que é a música do Naldinho, Príncipe. Solta ela aí, o homem...
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0: Essa... é a música mais tocada em todas as rádios do Brasil.

Muito bem, muito bem, muito bem, muito bem. Aí foi a música Naldinho, né? Príncipe de Naldinho aqui na nossa programação. É, vamos continuando aqui agora com as nossas participações musicais. Mandar um grande abraço aqui, né? Pra Sandro Silva. Alô, Sandro, tá na sintonia, tá curtindo a nossa programação. Grande abraço, meu irmão. Nosso amigo Sandro Silva, muito obrigado, viu, Sandro? Tá acompanhando o nosso programa e está sendo sucesso. Grande abraço, muito obrigado pela sintonia e pela participação aqui no nosso programa, tá bom? Quem mais, quem mais, quem mais? Oi, Gel, boa tarde, tudo bem com você? É, dá um alô aí pra nós, viu? Tudo de bom pra vocês aí. É, somos seu fã de você e de todos aí. A nossa amiga Lia, alô, dona Lia! Nossa amiga dona Lia, né? Da Mata Verde, curtindo o nosso programa. Grande abraço aí pra senhora, viu, dona Lia? Pra senhora, para o seu João Paulista, para o Wesley, né? Essa família toda aí. Grande abraço, viu? Grande abraço, muito obrigado por estar sempre acompanhando o programa, está sendo sucesso. Eu quero aproveitar e mandar até uma moda, viu, dona Lia? É uma moda pra vocês poderem curtir aí, né? Nessa tarde boa, calorosa de terça-feira. Vou mandar uma moda pra vocês aí de Chico Rei Paraná, pra vocês poderem curtir aí, tá bom? Pra vocês poderem curtir, pra você, para o seu João Paulista, é, para o filho aí, para o seu, para o filho da senhora, né, Wesley, viu? Tudo de bom aí, uma boa tarde, obrigado por estar sempre acompanhando o nosso programa, está sendo sucesso. Valeu, valeu, nossa amiga Dona Lia, né, nossa amiga Dona Lia, popularmente conhecida Lia dos Salgados, né, que está sempre ali com os seus salgados. Grande abraço, viu? Tudo de bom. Aumenta o volume aí que já já toca da senhora aí. Chico Rei Paraná. É boa, viu? Boa tarde, Gel. Toca a música de Leonardo. Horizonte Azul. Ofereço para minha mãe Rosângela, para meu pai Reginaldo, para minha irmã Ana Maria e também para você, Gel. É a Janete da Lagoa do Couro. Beleza, Janete? Deixar, viu, Janete? Depois da de Chico Rei Paraná, vem a sua, Horizonte Azul, aí com o Leonardo pra você poder curtir aí, não. Pra você poder curtir, pra você não, pra vocês, né? Pra vocês poder curtir aí na Lagoa do Couro. Tudo de bom, viu? Pra você, para o seu pai, para sua mãe, também para sua irmã. Tudo de bom pra vocês aí, uma boa terça, uma boa semana. Valeu, Janete! Essa aqui vai pra Dona Lia, né? Na Mata Verde, com seu João Paulista, Wesley, Chico Rei Paraná. 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Moda bonita, viu? Aumenta pra curtir. Essa é linda demais. 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

0: Muito bem, são 15h48 pra você curtir a nossa programação. Uma excelente tarde de terça-feira pra você. Hoje é dia 1º, né? Dia 1º de setembro de 2026. É setembrão, setembrão chegou, hein? Tá chegando também a nossa festa. É isso aí, hoje é dia 1º já, né? Dia 1º de setembro de 2026. Que seja aí um ano melhor do que um ano de... Que seja um mês, né? Já tô querendo mudar de ano, né? De mês, não. Que seja um mês aí melhor do que um mês de agosto. Temos mais participação, bora lá, boa tarde.
1: Ai, meu amigo Gel Costa, aqui é a Terezinha do Curral de Pedra de novo. É, Gel, passa aquela música aí pra mim, se tiver, Rui Soriano, que eu gosto da música dele. Aquela música, Boquinha de Açúcar. Eu vou mandar para minhas amigas Lady Nava lá no Agrestinho, Dona Tonha lá no bairro do... Minha amiga Tonha lá no bairro do Corante, minha amiga Lady Nava no Agrestinho. E para todos que tiver na sua escuta, e para você. Tem uma...
0: Boa tarde, minha amiga, Dona Terezinha, né, no Curral de Pedras, aí tá curtindo a nossa programação. Boa tarde pra senhora, viu, Dona Terezinha? Vou mandar pra senhora, viu? Vou mandar pra senhora e pra senhora poder curtir. Com o Rui Soriano eu não vou ter. Vou ficar devendo com o Rui Soriano. Vou mandar pra senhora com o Edmilson Batista, né? É quase a mesma coisa, né? O Rui Soriano é o intérprete, né, do Edmilson Batista. Mas vai a música aí que a senhora pediu. Boquinha de Açúcar, pra senhora poder curtir aí, dançar um forró aí também, beleza? Valeu, valeu, Dona Terezinha aí do Curral de Pedras, tudo de bom, viu? Tem mais participação, bora lá, boa tarde.
2: Boa tarde, Gel Costa, aqui é Marinalva Santos, gostaria de ouvir a música com Vitor e Léo, Linha do Tempo, só pra curtir mesmo. Eu ofereço pra você e Maísa, se eu estiver ouvindo, tenha boa tarde, Deus abençoe.
0: Amém, Marinalva. Amém, minha querida. Muito obrigado pela sua participação também, viu? Nossa amiga Marinalva Santos pediu Vitor e Léo, né? Na Linha do Tempo. Música linda, viu? Valeu, valeu. Muito obrigado pela participação, viu, Marinalva? Boa terça pra você e uma semana abençoada. Vamos então com essas duas participações, mais duas participações. Bora lá. Boquinha de Açúcar, Edmilson Batista.

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1: Muito bem, são 15h57, mandar um grande abraço aqui pra Maria, né? Maria da Avenida Santos Dumont. Alô, Maria! Ela falou, boa tarde, Gel. Gostaria de ouvir uma música de Murilo Rufi? No mesmo lugar. Ofereço pra você e Antônio e todos que gostarem da música. É a Maria da Avenida Santos Dumont. Ô, Maria, vou ficar te devendo, viu? Vou ficar te devendo porque já chegamos aqui no final aqui do programa, viu? Mas eu fico te devendo. Amanhã você me lembra que amanhã eu mando pra você. Mas é pra lembrar mesmo, viu, Maria? É pra lembrar mesmo, não esquece não, viu? Amanhã. Grande abraço, viu? Muito obrigado pela participação. Boa terça e uma semana abençoada, viu, Maria? Valeu, valeu! Estamos chegando no final do programa, né? Chegamos já no final do programa, tá chegando agora o próximo programa, que é o Sintonia Brega, na apresentação agora do companheiro Sandro Ribeiro, ele comanda agora mais uma edição do programa, então não desliga o rádio não, aumenta porque agora a sintonia é

0: homem, hoje tem sintonia brega com o Sandro Ribeiro. Boa tarde, Sandro.
1: Opa, boa tarde, Acosta, boa tarde aos nossos ouvintes. É isso mesmo, a partir de agora eu estou chegando para ser seu companheiro nessa tarde gostosa de terça-feira, 1º de setembro, né,
0: gente? Verdade, o mês aí já chegou, o setembrão já chegou, viu, Sandro?
1: É isso mesmo, adentramos aí no mês da pátria, onde que nós temos, né, o orgulho de bater no peito e dizer que nós somos brasileiros,
0: né? Verdade, com certeza, né? É o mês aí da independência do nosso Brasil, né?
1: Independência, né?
0: Exatamente.
1: 7 de setembro.
0: E junto com essa independência também vem a nossa festa da independência, isso, né? Isso, certeza. A nossa festa da independência já tá chegando.
1: Começa, né? No sábado,
0: no
1: né?
0: Sábado, né? Sabadão, sábado domingão e segunda, né? Sabadão e domingão, a festa, né? A tradicional festa e também na segunda, a festa católica,
1: isso.
0: Né?
1: Falando na festa católica, tá acontecendo todas as noites o novenário,
0: exatamente,
1: né?
0: Exatamente.
1: Em preparação aí à festa de Nossa Senhora, essa festa que é tradição e é cultura aqui em Monte Alto.
0: Verdade, né? Dia 8 é dia da nossa padroeira, né? Nossa Senhora, Mãe de Deus e dos homens.
1: Vamos ter três missas.
0: Exatamente.
1: Vamos ter
0: exatamente.
1: Três missas, uma 7 horas, outra 10 horas, outra 4 horas. Mandar aqui um forte abraço para o Padre Santos, sempre está conectado aqui à Rádio Visão FM.
0: Sempre acompanha o nosso programa, né? A isso. Programação da Rádio Visão FM. Grande abraço ao nosso pároco. É o Padre Sandro. E o que você preparou hoje, Sandro?
1: Rapaz, o repertório tá daquele jeito, viu? Tem lindas canções aí, brega, de Amado Batista, tem Cristiano Neto, tem Sandro Luz, tem Bartão Galeno. Tem a sua participação.
0: E a participação também da promoção do Pix do Naldinho continua.
1: Continua, rapaz.
0: Agora no seu programa, né?
1: Já imaginou você ganhar sexta-feira R$250 no Pix pra você curtir aí as festividades da nossa cidade. Agora calma aí, deixa eu colocar o programa no ar, explicar direitinho.
0: É igual eu tava
1: se
0: falando.
1: Se você participar antecipado, não vai valer. Tem que invalidar a sua participação,
0: verdade,
1: não é isso?
0: Verdade, igual eu tava explicando também. Quando eu tava chegando aqui, já tinha participação logo, desde o programa do Giro de Notícias com o Wilson Nunes, Com o Wilson Nunes. O pessoal nem esperou começar o programa. Então tem que esperar isso. A gente falar, explicar como você deve participar para poder você participar e concorrer. Hoje mesmo, quem participação logo, desde o programa do Giro de Notícias com o Wilson Nunes, Com o Wilson Nunes. O pessoal nem esperou começar o programa. Então tem que esperar, isso. A gente falar, explicar como você

0: participe. Agora tem aí o Sintonia Brega para você poder participar. Na sequência, Naldo Teixeira com Rádio Mania. Amanhã, logo cedo, tem aí
1: Manhã Sertaneja.
0: Manhã Sertaneja com Naldo Teixeira novamente. Tem o Roger Bahia com Zona Livre. E eu volto à tarde com o programa Estação do Sucesso. Está no ar agora o Sintonia Brega com Sandro Ribeiro. Então, bom programa, viu, Sandro?
1: Valeu, meu parceiro. Até amanhã. Tchau,
0: até
1: tchau.
0: Até amanhã. Tchau, tchau.
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0: Bom finalzinho de tarde para você. Eu dou de volta amanhã. Às 14 horas com mais uma edição do nosso programa Estação do Sucesso, a sua melhor estação. Valeu, gente. Bom finalzinho de tarde, boa terça e até amanhã.
2: Toque.

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2: Alô pra você, ótima tarde, boa tarde pra você.
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1: Olá, você, muito boa tarde, Palmas e Monte Alto. Aumente o volume, a partir de agora, muito som, muita música gostosa de ouvir no seu rádio.
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1: Senhoras e senhoras, já estamos no ar aqui pela Rádio Visão FM, a rádio que tem o seu jeito, a rádio mais gostosa do Brasil, a princesinha aqui do Sudoeste Baiana. Afinal de contas, hoje é terça-feira, 1º de setembro de 2026. Adentramos aí no, na Semana da Pátria, não é isso? Semana da Pátria, onde que nós temos, né, orgulho de bater no peito e dizer que nós somos brasileiro. E para isso nós vamos ter aqui em Palmas de Monte Alto muita festa nesse próximo finalzão de semana, viu? Começando aí no sabadão, nós temos diversas atrações que estarão se apresentando aí na praça pública, tá bom? E para você que já está aí conectado ao som da Rádio Visão FM, seja todos bem-vindos e bem-vindas. Os nossos canais estão liberados para você participar e interagir aqui do nosso programa Sintonia Brega. Combinado assim, então, um abração para você no centro da cidade, você também nos bairros, você na nossa querida zona rural. E olha só, nós continuamos com a nossa promoção da música de Naldinho Príncipe, valendo R$250 no Pix, tá bom? Então, você que ainda não foi contemplado, você pode participar aqui do nosso programa Sintonia Brega. Agora calma, só está valendo quando começar a passar a música do Naldinho. Aí você pode estar mandando seu áudio, falando seu nome, de onde você está falando e pedindo para mim passar a música de Naldinho Príncipe. Aí é um prazer atender o seu pedido musical, tá bom? Lembrando que o contemplado, né, de hoje, quem conseguir pedir primeiro, está aí concorrendo com os demais, né? É um Pix de R$250. O sorteio será feito pelo colega Wilson Nunes na próxima sexta-feira. Quer ganhar R$250? Então participa aí do programa Sintonia Brega, do programa Estação do Sucesso com Angel Costa e também com Dr. Roger Bahia no programa Zona Livre, tá bom? E também com o colega Naldo Teixeira, o programa Manhã Sertaneja, tá bom, minha gente? Então bora lá, já são 16h20, deixa eu ver como é que tá a programação pra hoje, terça-feira, 36 graus, aqui em Monte Alto. Tá calor, rapaz, muito calor hoje, hein?

0: Muito bem, Brasil, já são 16 horas e 21 minutos. Muito obrigado a você, meu amigo, minha amiga, sintonizado aqui na Melhor, aqui na Rádio Visão FM. Uma mensagem linda para você. Sabe que a vida é feita de escolhas, né? E a mais importante delas é escolher quem caminha aí ao seu lado. O trabalho cansa, o dinheiro vai e vem, as festas se acabam, o sonho se muda e no final é o amor construído no dia a dia que permanece. Então, cuide de quem segura a sua mão hoje, porque essa mão estará com você amanhã. Seguimos fazendo boas escolhas com muito amor para a nossa vida. Pense nisso e tenha uma excelente tarde de terça-feira. Obrigado a cada um de vocês mesmo, de coração, pelo carinho da audiência. Eu quero ver todo mundo participando, interagindo aqui do nosso programa Sintonia Brega. 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Você sintonizado aqui na Melhor, seja todos bem-vindos e bem-vindas. Deixa eu aprumar aqui um aluzinho também para meu querido amigo Sérgio, lá em Caldeirão de Dentro, acompanhando aqui o nosso programa, né, Sérgio? Valeu, meu querido. Abraçar também o tio Bastião, tio Urides, tio Manuel de Tota, seu Vicente, na Rua Voluntário da Pátria, seu Antônio, aí no bairro Barrinho, o pai do Charles. Abraçar também seu Nel Juruti, lá na Iracema, seu Jim Magalhães, a nossa amiga Aline, dona Efigênia. Abraçar também seu Isaulino, a toda essa turma aí curtindo o nosso programa. Dona Carmita, lá de Curralinho, boa tarde.
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som da Rádio Visão FM, a rádio que tem o seu jeito, a rádio mais gostosa do Brasil, a princesinha aqui do sudoeste baiano. Hoje é terça-feira, dia 1º de setembro, o mês começando. Queremos dar boas-vindas, né, ao mês de setembro, que seja aí um mês de muita paz, de muita saúde, de muitas chuvas aqui para todos nós, tá bom? Bora, aumente o volume do rádio no 12 e bora curtir música boa, porque o nosso programa só está simplesmente começando. E a nossa perguntinha de hoje aí, quer ganhar R$250 no Pix? Tá bom? Então participa aí da nossa promoção. Você que tá aí sintonizado aqui na melhor, você vai pegar seu telefone e falar seu nome, falar seu endereço e me pedir para mim tocar a música de Naldinho, que já está aí tocando, viu? Bora lá, tá valendo, Brasil!

Lasqueira Naldinho, homem sem coração, cego bravo, essa linda música tá aí, ó, valendo R$250 no Pix. O sorteio será na sexta-feira. Quem vai fazer o sorteio é o colega Wilson Nunes, tá bom? E aí, quer ganhar R$250 no Pix? Então participa aí, pede a música de Naldinho Príncipe, que eu tenho o maior prazer de atender.

0: Já já, mais músicas.
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8: Muito bem, Brasil. Vamos lá, já estamos de volta com a melhor programação do Brasil nessa tarde gostosa de terça-feira. 36 graus aqui em Monte Alto. Está calor, hein, pessoal? Está calor. Música. Já já nós vamos conhecer o ouvinte que pediu primeiro a música de Naldinho Príncipe, tá bom? Esse ouvinte, ele vai estar concorrendo a R$250 no Pix, o sorteio será na sexta-feira, tá bom? 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Bom demais, né, minha gente? 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Bom demais, hein? Show de bola, né, Brasil? 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

mais, né, minha gente? No reloginho aqui da Rádio Visão FM já são 16 horas e 44 minutos. Mais uma vez eu quero convidar todo o povo de Deus para mais uma noite de novena que está acontecendo lá na igreja Nossa Senhora Mãe de Deus e dos Homens. E você e sua família são os nossos convidados especiais, tá bom?

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8: Oi, minha gente, vamos lá, já estamos de volta com a melhor programação do Brasil nessa tarde gostosa de terça-feira, dia 1º de setembro de 2026. A você ligadinho, ligadaço aqui no nosso programa, seja todos bem-vindos e bem-vindas. Até às 18 horas rola por aqui as melhores músicas brega no seu rádio, tá bom? E lembrando que já nós vamos aí atender o pedido musical do nosso ouvinte, o primeiro ouvinte que conseguiu me pedir essa música hoje, hein? A música de Naldinho Príncipe, a música que tá aí com uma promoção espetacular de R$ 250 no Pix. O sorteio será nessa próxima sexta-feira e o sorteio será com o colega Wilson Nunes, tá bom? Então já nós vamos aí ver quem foi que conseguiu, tá bom? Muita gente mesmo participando aqui do nosso programa. 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Pois é, né, minha gente? Vamos que vamos, já são 17 horas e 13 minutos e com a gente também o Ribeiro Petiscaria, que fica localizado na Praça Juvencio Moura. 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

Pois é, né, minha gente? Vamos que vamos. Já são 17 horas e 14 minutos. 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Bom demais, né, Brasil? Vamos que vamos. 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Maravilha, show de bola. 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

Bom demais, né, minha gente? Vamos que vamos, já são 17 horas e 17 minutos. Deixa eu falar e mandar aqui um forte abraço também pra minha querida amiga, Dona Carmita, a princesinha aí de Curralinho. Não é isso, Dona Carmita? Valeu, minha querida. Boa tarde. A Sueli Diamantino também tá ouvindo o nosso programa. Sueli Diamantino. Valeu. Abraçar também Dona Liquinha lá no Pajeú, seu Bel, Zé. Lá em Pajeú, minha querida amiga Terezinha. A nossa amiga Leide, aí na saída para Sebastião Laranjeira, está acompanhando o nosso programa. Seu Zeca, Dona Dalci, Marilene com os filhos. A nossa amiga Lindinha, seu Inácio, aí no bairro Nova Palmas. Obrigadão aí pelo carinho da audiência. E agora chegou a hora, hein? Chegou a hora de eu atender o pedido aqui musical do nosso ouvinte. Aquele ouvinte que chegou hoje primeiro e me pediu para me tocar essa música, hein?

0: Lasqueira Naldinho, Homem Sem Coração, Cego Bravo. Essa linda música é a música mais tocada aqui na nossa programação. Novo trabalho de Naldinho. Essa música que todo mundo escuta aí nos barzinhos, aí nos carros, enfim, aí nas casas. E essa música realmente ficou top, bonita mesmo. E nós temos aqui uma promoção que já está fazendo agora 3 semanas, né? E hoje nós vamos aqui contemplar o ouvinte para entrar para o sorteio. O sorteio será na próxima sexta-feira. E agora nós vamos conhecer, né? Vamos ver quem conseguiu o primeiro. Vamos ver quem conseguiu o primeiro, né, Sandro? Então aperte o play.
1: É, Sandro, boa tarde, meu amigo. E aí, tudo bem? Sendo a primeira participação desse maravilhoso programa, aqui quem está falando é Luciene, do bairro Santa Cruz. Toca aí pra mim a música de Naldinho, Príncipe. Está sendo o sucesso de todos os programas da Rádio Visão FM.

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E essa música ela tá oferecendo também pra toda a sua família, o seu esposo, a sua filha, enfim, a toda a sua família, não é isso, Lu? Obrigado, viu, minha querida, pelo carinho da audiência. A Luciene Rocha, aqui de Monte Alto, ela conseguiu o primeiro, ela pediu a música do Naldinho Príncipe e o nome dela já está aqui na lista. Agora deixa eu aproveitar e registrar aqui todas as participações chegando aqui ao nosso programa. Você que não conseguiu hoje, não fique triste não, porque amanhã a nossa promoção continua, tá bom? Agora tem que ser rápido, hein? Tem que ser rápido. A Diana Santos tá ouvindo o nosso programa. Alô, Diana Santos, obrigado, viu? A Lucivone, Lucivone, né? Também tá na audiência aqui do nosso programa. Marcelo Editor, também tá aí no bar do Moacir, também curtindo aqui o nosso programa. A Neia também tá ouvindo o nosso programa, né, Neia? Valeu, brigadão aí pelo carinho da audiência. É isso, né, Brasil? Programa Sintonia Brega, a sua tarde mais gostosa é aqui. Boa tarde.

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Bom demais, né, Brasil? Vamos lá, faltando 19 minutos para 18 horas. Esse é o nosso programa Sintonia Brega. Vou deixando aqui um forte abraço também para o nosso ouvinte, o Heraldo, tá curtindo aí pelo aplicativo Rádio Visão FM, o nosso programa. E eu agradeço imensamente, tá bom? Vamos que vamos. 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aqui do programa Sintonia Brega, tá bom? E nós estamos já chegando aqui ao término do nosso programa. Amanhã tem mais promoção aí da música de Naldinho, a música Príncipe, tá bom? Valendo de R$250 no Pix. Vou deixando aqui um forte abraço também para os amigos aí de Café Sem Troco, Din do Bar. Alô, Din! Din do Bar, Din do Peixe, aí do Café Sem Troco, sempre, ele e a família na escuta do nosso programa, tá bom? Tchau, Brasil, até amanhã, fui, fique com Deus.

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0: 6:32.
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0: Sessão está com a palavra o senador Davi Alcolumbre, que preside a sessão.
1: E que serão encaminhadas para publicação. A emenda número 1 foi retirada pelo próprio autor. Foi apresentado o requerimento número 112 de 2026, de iniciativa dos líderes partidários, solicitando a urgência para a apreciação e deliberação da matéria. Coloque em votação o requerimento. As senadoras e os senadores que aprovam permaneçam como se encontram. Está aprovado o requerimento de urgência. A matéria depende de parecer de plenário. Faço a designação do nosso querido líder, senador Cid Gomes, para que ele possa proferir o seu parecer em plenário. E me permita, senador Cid, fazer apenas um breve comentário. Vossa Excelência, há algum tempo, tem manifestado a mim pessoalmente o desejo.

0: atenção em escolher Vossa Excelência, que é um profundo conhecedor deste assunto e que em outras oportunidades tem cobrado da mesa a deliberação desta matéria em plenário, e por isso que hoje faço uma homenagem aos apelos que Vossa Excelência fez a mim, designando Vossa Excelência como relator da matéria, como um profundo conhecedor deste assunto. Com a palavra, Vossa Excelência.
1: Obrigado, presidente. Obrigado pela palavra, obrigado pela designação de relator. Na verdade, esse é um tema que palpita no mundo. Toda vez que se abre o céu ao presidente, obrigado pela palavra, obrigado pela designação de relator.

tendência natural disso, com o advento da inteligência artificial, é de que cada vez mais estruturas de bancos de dados sejam necessárias à implantação para que as informações possam estar rápida e prontamente disponíveis para o uso e consumo da população, nos negócios, no lazer, na informação, enfim, tantos quantos setores se utilizam da informática. O Brasil, em 2005, vendo a importância de data centers, à época com muito menos musculatura do que tem hoje, com muito menos necessidade do que tem hoje, criou uma política de atração de investimentos de data centers. Isso se materializou através da Lei 11.196. E essa lei é reeditada, ainda com estímulos tributários, para que nós possamos atrair. Como nós estamos na iminência já de passarmos a usufruir nossa reforma tributária, então, boa parte dos impostos previstos como benefício deixarão de ter valor, mas o imposto de importação é um imposto que fundamentalmente é levado em conta para atração desses investimentos. O Ceará é um estado que tem uma atuação muito forte nesse setor. Como informação aqui, essa casa, o maior investimento público ou privado, presidente, que está acontecendo na América Latina, eu vou repetir, o maior investimento, quer seja ele público ou privado, em qualquer um dos setores da economia, está acontecendo nesse momento no estado do Ceará. É um investimento de um data center da empresa chinesa TikTok, que em suas quatro etapas fará um investimento da ordem de 230 bilhões de reais. Esse investimento está acontecendo nesse momento na zona de processamento de exportação que integra o complexo industrial e portuário do PECEM. Portanto, nós do Ceará sabemos o quanto é importante os investimentos nessa área e, com certeza, o Brasil é um lugar que será buscado e urge. Daí a minha insistência com o presidente, porque essa matéria ela foi fruto de uma medida provisória, ainda de 2025. A medida provisória caducou em fevereiro. E naquelas imediações, naquela data, foi hoje ministro Guimarães apresentou um projeto de lei. Esse projeto de lei foi relatado pelo ministro, pelo também ex-ministro Agnaldo Ribeiro, da Paraíba, e é exatamente ele que chega aqui. O meu desejo, senhor presidente, e senhoras e senhores senadores, era de acatar todas as emendas apresentadas, e foi um número significativo, foram mais de 30 emendas aprovadas. Mas eu conversei com setores do executivo, conversei com a presidência dessa casa, e a ponderação foi de que nós não podíamos perder a janela deste período de esforço concentrado, e que muito pouco provável, em função da agenda intensa também que está sendo apreciada na Câmara, essa matéria sendo alterada aqui, teria tempo de ser votada nessa semana na Câmara Federal. De maneira que, lamentavelmente, nós tivemos de rejeitar as emendas que tratavam de mérito. Foram apresentadas algumas emendas que nós entendemos, e obviamente submetemos à mesa diretora e à consideração dos nossos dignos pares, de que são emendas que podem ser consideradas de redação. Tem uma emenda do senador Eduardo Braga, uma emenda do senador Omar Aziz, que

0: trata de um termo, e isso para mim é o que mais pode ser considerado redação. O texto original da Câmara diz o seguinte, vou evitar, presidente, fazer uma leitura enfadonha do relatório e apenas apresentar os quatro entendimentos de redação. O relatório está disponível aí para todos. Enfim, vou nem procurar aqui. Fala em desfrutará do benefício de isenção do imposto de importação produto sem similar nacional. Essa é uma definição que deixa margem a várias interpretações. E o senador Eduardo Braga propôs que seja a denominação de sem produção nacional equivalente. É um termo que é muito mais reconhecido por parte tanto do Ministério da Indústria e Comércio como da Camex, que em última análise é quem faz essa análise. Quando alguém pleiteia a isenção extratarifária do imposto de importação, é a Camex quem faz essa análise. E esse é o termo mais adequado para ela. Há uma outra emenda que nós entendemos como redação, porque deixa mais tranquilo, sem que haja alteração, o processo de migração de um benefício que chama REPS para o REDAT. Essa emenda foi apresentada pelo nosso senador Espiridião Amin. Então, nós acrescentamos o seguinte parágrafo. Parágrafo 4. Não impedirá a fruição do REPS o pedido de habilitação no REDATA até a data do deferimento nesse regime, para que não fique um vácuo. A pessoa não pode usufruir dos dois, poderia interpretar. Na hora que pediu o REDATA, ele já perderia o REPS. Nós deixamos claro que ele só deixará de usufruir do REPS quando realmente for homologado como REDATA. E acho que... Bom, tem uma outra da lavra do nosso querido senador Laércio, que, a meu juízo, também ajuda nessa questão de redação, de nomenclatura, né? O texto original falava assim, atender como exigência para usufruir do benefício, atender a totalidade da sua demanda de energia elétrica por meio de contratos de suprimento ou autoprodução provenientes de geração a partir de fontes renováveis ou limpas. Era o que dizia o texto original. Esse conceito limpa, né, senador astronauta, é um conceito que é absolutamente inapropriado, né, para os dias de hoje. Então, a preocupação hoje ambiental é com combustíveis ou fontes de energia que sejam de baixa emissão de carbono. Essa é a grande preocupação da humanidade. Então, atendendo aí a uma sugestão do nosso senador Laércio, nós mantivemos até energias renováveis ou de baixa emissão, assim consideradas aquelas que apresentem reduzido impacto ambiental e baixa emissões de gases de efeito estufa na forma do regulamento. Isso remete ao Ministério das Minas e Energias ou Ministério do Desenvolvimento, Indústria e Comércio a regulamentação de quais energias serão possíveis. Então, o resto, presidente, o demais é mantido o texto da Câmara, de maneira que é esse o nosso parecer.
1: Senhor presidente, pela ordem.
2: Só um minutinho, líder, que eu vou fazer a leitura aqui do encaminhamento e vou conceder a palavra aos oradores que estão inscritos para discutir. O parecer é favorável ao projeto pelo acolhimento parcial das emendas de redação número 2, 5, 6 e 23. Nos termos das emendas número 40, 41 e 42 de redação, que apresenta e pela rejeição das demais emendas. Completada a instrução, passamos à discussão da matéria. Para discutir a matéria, concedo a palavra ao senador Espiridião Amin em seguida Isalci Lucas e depois Eduardo Braga. E astronauta Marcos Pontes e Tereza Leitão. Já está escrito. É senador
3: Espiridione.
4: Cumprimentar o senador Cid Gomes, aplicado, muito claro no seu relatório, e agradecer, inclusive, a aceitação da emenda número 23, que é de nossa autoria, que Vossa Excelência, muito sintética e inteligentemente, como sempre, acolheu. Eu gostaria de fazer muito mais uma observação do que uma reclamação, até em homenagem ao respeito que eu tenho pelo seu trabalho, especialmente quando relata projetos dessa natureza e dessa importância. Veja bem, eu apresentei a emenda número 007 em face do benefício por região que o artigo 11B, no seu parágrafo 7º, estabelece. Então, veja bem, quando, na hipótese de estabelecimento da pessoa jurídica habilitada localizar-se nas regiões Norte, Nordeste e Centro-Oeste, incluídas as respectivas áreas de abrangência das agências de desenvolvimento nacional, aliás, de desenvolvimento regional, eu apresentei uma figura que é nova. E já vou antecipando, caso não possamos aprovar aqui uma emenda de conteúdo, que é o que eu estou apresentando, eu vou apresentar um projeto de lei para emendar o projeto que vai ser aprovado. Mas quero desde já pedir a sua parceria e, melhor, cumplicidade. Veja bem, pelo Brasil afora, nós temos minas subterrâneas exploradas ou em exploração. No nosso caso, eu me refiro a carvão, mas em Minas Gerais é outra coisa, no Rio Grande do Sul é outra natureza da mina. E esses espaços escavados na vertical ou na vertical e horizontal, eles estão oferecendo um benefício natural para a instalação de data centers. Quais são? Primeiro, temperatura estável. Todo mundo sabe que um data center, para se instalar, consome em massa energia e água. Água e energia. E a água não precisa nem ser de boa qualidade, não precisa ser potável, ela tem que refrigerar. Então eu reconheço que, como está escrita a minha emenda, ela ficou muito regionalizada também. Mas já vou antecipando. Se for aprovado o projeto, eu vou apresentar uma emenda, um projeto que emende no futuro e diga o seguinte: as minas em geral, não só as de carvão, poderão receber o mesmo benefício se elas oferecerem essa vantagem e estiverem em qualquer região do país. No caso, pela ocorrência de minas, isso vai beneficiar a região Sudeste e a região Sul também. Então é isso que eu queria declarar a respeito de solução que eu mesmo dou para a minha emenda número 007. E finalmente, eu gostaria de pedir a sua atenção para a emenda número 25. Eu entendo que ela poderia se transformar numa emenda de redação, porque o que ela prescreve é o seguinte: o texto do artigo 11A é: poderá ser habilitada ao redata, a pessoa jurídica que implemente projeto de instalação e ampliação. Isso é o seu texto. Alguma coisa que genericamente dissesse a mesma coisa. A minha intenção era modernização ou retrofit de serviços. É o meu texto. Mas acho que existe uma forma de ampliar o espectro do que seria instalação e ampliação, talvez substituindo por renovação, que não deixa de ser uma modernização. Fica a seu juízo.
0: Por favor,
4: é só isso.
0: Poderá ser habilitada ao REDAT a pessoa jurídica que implemente projeto de instalação, de ampliação ou modernização.
4: Exatamente.
0: É isso?
4: Ou renovação, fica a seu critério, alguma coisa que ampliasse apenas nominalmente.
0: Eu entendo isso como redação.
4: O que o sentido...
0: Não modifica...
4: É o que eu acho, o sentido... O que, que o senhor está dizendo? Ou seja, além de construir uma nova, se eu puder reconstituir uma antiga...
0: Reformular, ampliar...
4: Exatamente. Então, eu propus o quê? Modernização ou retrofit? Retrofit eu até...
0: Retrofit é uma palavra no inglês, eu acho que a gente deve procurar sempre o nosso vernáculo.
4: Mas está muito na moda.
0: Muito bem, então vamos tentar construir juntos.
4: Vossa Excelência, que é um jovem, talvez não valorize o retrofit.
0: Vamos tentar construir juntos aqui. Poderá ser habilitada ao REDAT a pessoa jurídica que implemente projeto de instalação, vírgula, ampliação ou modernização. Tá bom?
4: Basta.
0: Modernização de serviço de data center.
4: Exatamente.
0: Então, vírgula, ampliação ou modernização. Atende ao espírito da lei. Eu entendo, presidente, como redação. Vossa Excelência.
2: Senador Cid Gomes, senadores e senadoras, me permitam fazer uma observação muito importante e eu preciso da atenção de Vossas Excelências. O senador Cid disponibilizou seu relatório com o intuito, pelo que eu percebi, de tentar fazer as melhores adequações possíveis como emenda de redação para sanar os problemas e as solicitações como essa do senador Spiridione e outras tantas que foram apresentadas aqui, que ainda há pouco eu falei, eu acho que 29 emendas apresentadas. O secretário-geral da mesa da Câmara dos Deputados acabou de entrar em contato com o secretário-geral da mesa do Senado e eu tenho que tornar público isso, porque eu preciso da transparência no processo de votação, senadora Tereza Leitão. Eles fizeram a leitura das observações feitas por Vossa Excelência, me permita, doutor Danilo, se é isso, e ele está encaminhando aqui, dizendo que, tecnicamente, a Câmara dos Deputados não concorda como mudança de texto, isso aqui ser designado como mudança de redação.
0: Qual delas?
3: A emenda 5.
2: A emenda 5. Do senador Laércio. O senador Laércio tem o destaque para apresentar. O que é que eu acho? Já que não concorda, vamos votar o resto que tem entendimento e a gente vota essa aqui destacada apenas do senador Laércio apresentada.
1: Gente,
2: vencer, vai voltar para a Câmara.
1: Não, me permita, por isso eu pedi pela ordem.
4: Presidente, mas agora que eu consegui a solução com o relator.
1: Não, mas isso não afeta o caso de Vossa Excelência.
2: Não,
1: isso não afeta o caso
2: não
1: de Vossa
2: Excelência. Não é esse caso, eles só estão contestando.
4: Noves fora a mim, eu fico satisfeito. Um abraço.
2: Líder Eduardo, senador, você me perdoe, deixa apenas, eu vir aqui sobre o assunto.
1: Para contribuir, primeiro cumprimentar o senador Cid Gomes pelo belíssimo trabalho e pela forma tão democrática como conduziu a construção de um relatório sobre um texto que eu tenho a noção exata da dimensão e da importância e da contextualização do que significa o REDATA para a economia nacional nesse momento. Agora, no intuito de contribuir com o senador Laércio e contribuir com o senador Cid Gomes, acho que até poderíamos fazer por destaque a questão e aprimoraríamos apenas a seguinte contribuição. Porque, veja, quando nós falamos de baixo impacto ambiental ou de baixo impacto de emissão, obviamente que hidrelétrica e o hidrocarboneto são de baixa emissão e a hidrelétrica tem emissão igual a zero. Só que tem uma expressão logo a seguir que complica, quando diz assim, apresentarem reduzido impacto ambiental. Ora, uma hidrelétrica, ela tem zero de emissão. mas em algumas situações ela tem algum impacto ambiental. Portanto, eu creio que deveríamos suprimir o baixo impacto ambiental, mantendo a baixa emissão, porque o objetivo aqui é termos uma fonte de geração de energia que não seja emissora de gás carbônico ou que contribua para os efeitos de gases de estufa. A hidrelétrica, ela tem zero de emissão. Portanto, se nós suprimirmos assim consideradas aquelas que apresentem reduzido impacto e baixa emissões, só suprimir reduzido impacto ambiental, deixando apenas baixas emissões de gases e efeito de estufa. E aí vamos à votação do destaque, e no destaque fazemos a inclusão sem a questão do baixo impacto ambiental e mantendo o resto do texto, que eu entendo que é absolutamente pertinente, e aí nós estamos garantindo as eólicas, as solares, as hidrocarbonetos e também a hidráulica. Mas isso vai fazer voltar para a Câmara.
0: Pois é. Esse
1: é o único problema, é que aí volta para a Câmara.
0: Bom, pois é.
2: A Câmara dos Deputados apenas está entendendo que esta tentativa de podermos fazer a deliberação no dia de hoje e caminharmos para a sanção, com esses aspectos que estão aqui, se trata de mérito. E aí vai ter que voltar para a Câmara, porque eles estão dizendo que volta amanhã.
1: Mas, senhor presidente, com toda sinceridade, com todo bom senso, eu queria aqui referendar a atitude do relator. Veja, o relator, ele não está alterando o mérito da matéria. Ele não está alterando o mérito da matéria. O que ele está fazendo é justiça com relação à diversidade de fonte energética. E o que ele está dizendo é o seguinte: eu mantenho a intenção do legislador, claro, de ter emissão, fontes de energia de baixa emissão, e abro o leque para que elas possam ser não exclusivas, a criar uma reserva de mercado exclusiva para uma determinada fonte de energia. Portanto, o relator está agindo com absoluto bom senso e, como sempre, com competência e com espírito republicano, porque ele abre o espectro das diversas fontes de energia de baixa emissão de gás carbônico. Portanto, eu quero cumprimentá-lo mais uma vez e quero também aproveitar para agradecer a Vossa Excelência por absolver a emenda de minha autoria e de autoria do senador Omar. Mesmo na ausência do senador Omar, faço questão de dizer que Vossa Excelência faz justiça às nossas preocupações, porque, como Vossa Excelência mesmo disse, os data centers podem estar localizados em qualquer lugar do mundo. E o intuito desta lei é exatamente atraí-los para a nossa territorialidade. Portanto, a compreensão de Vossa Excelência foi perfeita e eu quero aqui cumprimentá-lo. E acho, senhor presidente, que a Secretaria-Geral da Mesa da Câmara está com uma interpretação errônea. O que o senador Cid Gomes está fazendo aqui, ele não está alterando o mérito, ele está simplesmente abrindo o espectro da interpretação daquilo que foi aprovado pela Câmara dos Deputados.
2: Mas a Secretaria-Geral da Mesa do Senado Federal também entende que há, se nós fizermos...
0: Presidente, me permita, com todo respeito à Secretaria-Geral da Mesa da Câmara, com todo respeito ao nosso doutor doutor Danilo, da Secretaria Geral da Mesa. No caso da emenda do senador Eduardo, o que diz no texto é assim: sem similar nacional. Isso é uma expressão que lá não se usa mais. Lá na Camex, lá na indústria e comércio, não se usa mais. Eu sei, mas eu estou só dizendo que a lógica é a mesma. O que nós fizemos para o... assim, a substituição da expressão sem similar nacional por uma expressão sem produção nacional equivalente, é porque nós estamos usando o termo que é mais adequado. O português evolui. Português evolui. Então, houve um tempo em que se falava de energia limpa. Isso não se fala mais, presidente. Eu estou dizendo isso porque eu passei um ano nessa casa trabalhando a questão do hidrogênio, e esse termo energia limpa, ele caiu em desuso, não se usa mais. E coisas que são controversas estão acontecendo. Para ecologistas, há 30 anos atrás, não existia energia mais satânica do que a energia nuclear. Os tempos de hoje, que tem a preocupação de evitar emissão de carbono, os ecologistas de vanguarda hoje estão defendendo a energia nuclear. Então as coisas mudam. E esse termo limpa, renovável, é um termo em uso, muito claro, todo mundo sabe o que é, porque ele não, ele usa um bem que está sempre renovando, como o próprio nome. Energia limpa não se usa mais. E o que eu substituí foi o termo limpa por um termo que diz exatamente o que se queria dizer: baixa emissão de carbono, baixo impacto ambiental, etc, etc, etc. Então, assim, isso não há mudança de mérito, não há mudança de... Perdoe a insistência, presidente, mas...
3: Em Brasília, 7:29.
0: Sendo aqui, ó, renováveis, até renováveis estava no texto. Ou, em vez de limpa, de baixa emissão. Assim,
1: se Vossa Excelência parar e de baixa emissão, Cid, eles não têm como dizer que nós estamos alterando o mérito. Basta chegar até aí, de baixa emissão. Ponto.
0: Verdade.
1: Baixa emissão. Ponto.
0: Ponto.
1: Ponto.
0: Pronto.
2: Aí eu acho também.
1: E aí acabou substituindo limpa.
2: Porque eu estou me aconselhando também.
1: O Danilo concorda.
0: Perfeito.
2: Eu acho que quando parar em baixa emissão, ela é energia limpa.
0: Está substituindo limpa, que é um termo em desuso.
2: Pronto.
0: Por baixa emissão.
1: Renováveis e baixa emissão.
0: Baixa emissão. Pronto.
1: Acabou.
2: É isso aí. É verdade. Aí eu concordo também.
0: Beleza.
2: Porque aí eu vou poder argumentar com o presidente da Câmara que nós fizemos adequadamente a emenda de redação.
0: Faloei também.
1: E ainda tem mais um. Ele me socorre aqui, que ainda tem um aditamento que socorre a nossa decisão aqui, é que o regulamento é que vai, inclusive, definir o que é de baixo impacto ou não. Portanto, fazer da forma que nós estamos sugerindo, e o Cid está sugerindo, que é renováveis e de baixa emissão, ponto final, resolve o problema.
2: Porque também na forma do regulamento está no texto da Câmara.
1: Está no texto
0: na
1: da Câmara.
0: Regulamento.
2: Tá bom, então pronto. Tá bom, a secretaria...
1: Então ficaria fontes renováveis ou de baixa emissão, ponto final.
0: Na forma do regulamento.
1: Na forma do regulamento.
0: Perfeito.
2: Vou fazer a leitura aqui da fonte sugerida, do texto sugerido, senador Cid, veja se Vossa Excelência concorda. Inciso terceiro, atender a totalidade da sua demanda de energia elétrica por meio de contratos de suprimento ou autoprodução proveniente de geração a partir de fontes renováveis ou de baixa emissão na forma do regulamento.
0: Substituímos limpa por baixa emissão.
2: Tá bom.
0: Isso é redação pura, a melhor redação.
5: Se alguém disser que não, nós vamos ter que chamar aqui o
0: Correio. É,
5: é
0: isso aí.
5: Ou o Rui Barbosa. Se alguém disser que não, nós vamos ter que chamar o Rui Barbosa ou o velho, o Arco
2: Monoso. É melhor não meter mais ninguém nessa confusão. Senador Cid, com a palavra.
0: Não, eu não, acho que Vossa Excelência. Ah, eu estou aqui porque alguém pode
2: senador contestar, Isocir
0: senão
2: Lucas.
0: Eu já iria para a minha...
6: Não, eu já contribuí.
2: Senador Isocir.
7: Obrigado, Eduardo. Presidente, como houve esse entendimento dessa redação, eu tenho um destaque, eu fiz com relação à emenda do senador Laércio, que eu vou retirar, tendo em vista o acatamento dessa interpretação dada pelo relator. Então, quero tirar o destaque da emenda 22. Mas, presidente, eu preciso te fazer uma fala rápida, porque eu tenho um compromisso fora agora. Presidente, eu ouvi aqui a fala do Carlos Viana e do senador Alessandro, e eu quero fazer da palavra deles a minha palavra. Eu gostaria muito que a gente votasse, antes do fim do meu mandato, o impeachment de Alexandre de Moraes. Agora, presidente, quero fazer três pedidos a Vossa Excelência. Primeiro, eu já pedi uma vez, nós temos hoje uma diferença mais de 25% entre os vigilantes da Câmara e o vigilante do Senado. Eu gostaria que Vossa Excelência desse uma atenção especial para que a gente pudesse fazer um aditivo, porque vão dizer que o contrato só vence 2027. Pode fazer um aditivo, tem a lei permite até 25%. Resolve essa questão. Segundo, presidente, nós estamos falando aqui, todos os servidores da casa, todos, sem exceção, é 40 horas, 30 horas. Não tem por que os terceirizados ser 44. Então, eu pediria a Vossa Excelência também que reduzisse a carga dos terceirizados para 40 horas. E, por fim, tendo em vista a manifestação do presidente Lula, e eu fui diretor do SLU, Serviço de Limpeza Urbana, eu tenho o maior carinho, o maior respeito e admiração pelos garis. E nós temos aí um piso salarial dos garis de 2 salários, que eu gostaria muito também de votar antes de sair dessa casa, agora como candidato a federal. Muito obrigado, presidente.
2: Volta aqui.
6: Presidente,
1: pela ordem aqui, só aproveitando.
2: Tá em discussão, é o astronauta.
1: Não, Lucas,
2: pode falar.
1: Não, é porque é o seguinte, hoje na CAI nós votamos a aprovação de um empréstimo importantíssimo para o governo. Foi aprovado o regime de urgência e eu queria pedir para Vossa Excelência, ao cabo, colocar extra pauta a votação, porque é um empréstimo importante que é para o governo federal. Não é nem para Estado, é para o governo federal.
2: Tudo bem, já tá assinado o requerimento de inclusão como item extra pauta aqui. Vou fazer no final da votação. Concedo a palavra ao senador astronauta Marcos Ponte para discutir a matéria.
8: Obrigado, presidente. Primeiro, parabenizar o senador Cid Gomes pelo relatório. Essa é uma matéria que tem uma importância muito grande para o país. E, como o presidente sabe, eu tenho conversado sobre isso com ele, a respeito da necessidade da colocação do Redata para votação já há algum tempo. E, finalmente, nós vemos agora esse projeto sendo tramitado e certamente aprovado aqui. Lembrar que nós temos novas tecnologias chegando no mundo. Inteligência artificial, ela já precisa de muitos dados e as tecnologias que vêm emergentes a partir daí também vão precisar. E tudo isso envolve também uma parte econômica muito grande. E isso é onde o Brasil precisa entrar. Nós temos perdido negócios internacionais por causa da lentidão que nós tivemos nessa aprovação. Nós tivemos, por exemplo, contratos feitos com a Índia que o Brasil poderia ter feito, mas vamos pensar no futuro. Seguindo a partir agora do Redata, nós temos um futuro brilhante pela frente com novas tecnologias, novas necessidades, mas todas elas conectadas com banco de dados, com dados, né? Eu trabalho com dados. E aí vem alguns comentários com relação a essas emendas, que é importante a gente citar aqui, né, da precisão do relator quando colocou, né, e essas emendas e aceitou. A primeira com relação à questão de renovável e baixo carbono, energia limpa, baixa emissão. O que é o problema mundial com relação a isso? É a questão da redução do aquecimento global por causa das emissões. Esse é o ponto central. Quando você fala de energia limpa, você inclui também, além de emissões menores, inclui a emissão de algum tipo de contaminante na atmosfera, né? Dióxido de enxofre, alguma coisa assim do tipo. a colocação de baixo carbono, ela resolveria uma parte importante disso, sem dúvida nenhuma. E eu gostei dessa redação final, a parte renovável não tem a ver com as emissões, tem a ver com a gente poder renovar, né, as fontes dessa energia. Então, cumpre o seu papel e a baixa emissão, tanto a baixa emissão de carbono, como também a baixa emissão de qualquer tipo de contaminante. Então, cumpre perfeitamente, sem mudar o mérito, né, e sem dúvida nenhuma é importante para o setor. Outra coisa importante é com relação à mudança que foi feita entre capacidade de produção para produção, realmente, dissimilar. Capacidade de produção era uma coisa muito aberta, poderia deixar margem a, eu estou pensando em produzir isso aí e atrasar consideravelmente, lembrar que essas tecnologias elas evoluem rapidamente e precisam, né, de velocidade também na montagem dos sistemas. Portanto, ótima, né, providência em tirar a capacidade e colocar a produção dissimilar. E outro ponto com relação à modernização. Esse é outro, como a evolução da tecnologia acontece rapidamente, a própria evolução dos centros também precisa ser feita. Então, também uma mudança excelente. Então, para parabenizar, né, novamente o relator, né, e o Brasil ganha muito com isso, não só imediatamente, né, com os novos negócios para o Brasil, isso significa também emprego, significa desenvolvimento de tecnologias, significa desenvolvimento de modelos, vários tipos de modelo, análises feitas com isso. Então, né, de novo, né, esse é um momento muito importante para o país, a gente estava esperando consideravelmente, né, eu tenho falado, né, sobre esse redato há algum tempo, esperando consideravelmente aí por um tempo para que nós tivéssemos aprovação disso. Parabéns, eu tenho certeza que isso vai ser votado e vai ser bom para não só o setor de tecnologia, mas para tudo que envolve tecnologia, basicamente tudo que a gente tem no país. Obrigado.
9: Obrigado, senhor.
10: Bem explicadinho.
2: Senadora Tereza Leitão, Vossa Excelência está escrita.
3: Boa noite, em Brasília, 7h39.
11: Eu quero primeiro parabenizar, como já o fiz, a Vossa Excelência, a escolha do relator. Eu acho que o senador sempre se dedicou a esse tema aqui na casa. E como o relator se centrou naquilo que de fato devia ter se centrado, que era o debate das emendas, né? Eu quero, ao parabenizar o vosso relatório, destacar só uns pontinhos de repercussão estratégica para o país, para o futuro do país, com a aprovação desse projeto. Eu tive a oportunidade de participar de uma audiência pública na Comissão de Ciência e Tecnologia, ouvi muitos especialistas da área e realmente é algo muito estratégico, o que comprova também a visão estratégica do presidente Lula na defesa do nosso país. Mas a redata também revela uma visão de oportunidade no fortalecimento da nossa infraestrutura digital. Os incentivos fiscais que são colocados, que será um regramento importante, né, para que a gente tenha, ao mesmo tempo que abre, a gente tenha o controle daquilo que a gente vai propor. A política de desenvolvimento com inovação, empregos e autonomia tecnológica, a proteção de crianças e adolescentes, é por isso que está aqui a nossa querida ministra, veio in loco, né, corroborar a aprovação daquilo que para quem trata de criança e adolescente, como o Ministério da Cidadania e Direitos Humanos trata, comemorar a destinação ao Estatuto Digital, do Estatuto Digital ao Fundo Nacional para a Criança e o Adolescente, o que reforça também a nossa responsabilidade com o ambiente digital. A preservação de contrapartidas ambientais, que Vossa Excelência muito se dedicou, em relação às exigências de fontes renováveis, atenção ao nosso Nordeste, Vossa Excelência do Ceará, eu de Pernambuco, sabemos que é muito importante a salvaguarda em relação à eficiência hídrica da nossa região, o equilíbrio regional, a fiscalização pública e, em resumo, o Brasil deve ser potência da economia digital, conciliando soberania tecnológica, desenvolvimento, sustentabilidade e segurança pública. Parabéns, senador Cid, pelo vosso relatório, que certamente será aprovado por nós nesse plenário.
0: Muito obrigado, senadora Tereza. Só lembrando, quem fez o primeiro redata foi o presidente Lula no seu primeiro governo. E agora faz um novo no seu terceiro governo. Senhor presidente, mais alguém para discutir, não?
9: Não. Pode falar logo.
2: Desculpa. Só um minuto aqui, peraí. Eu estou ouvindo aqui os deputados, o presidente Hugo Mota, o secretário Jair Lameza, contestando ainda a questão dessas alterações, mas nós não temos senadores para discutir mais a matéria. Tem algum senador ou alguma senadora para discutir a matéria? Está encerrada a discussão. Passamos à apreciação da matéria. Foram apresentados os requerimentos número 643 da senadora Tereza Cristina, líder do Progressista, e 645 do senador Alcir Lucas pela liderança do PL, de destaque para a votação em separado da emenda número 22. Todos os dois destaques foram retirados. Foi apresentado o requerimento 647 do senador Eduardo Braga, líder do MDB, para a votação em separado da emenda número 15. Esse destaque está deferido, mas ele foi retirado. Foi retirado.
1: Só para constar, em ata, foi retirado pelo partido.
2: A presidência submeterá a matéria à votação simbólica, a votação do projeto das emendas em turno único nos termos do parecer. As senadoras e os senadores que aprovam permaneçam como se encontram. Está aprovado o projeto com as emendas número 40 e 41 de redação e com as adequações redacionais propostas em plenário pelo relator. O parecer da comissão diretora oferecendo a redação final será publicado na forma regimental. Em discussão, a redação final, encerrada a discussão e votação. As senadoras e senadores que aprovam permaneçam como se encontram. Aprovada a redação final, a matéria vai à sanção e será feita a devida comunicação à Câmara dos Deputados. Projeto de lei número 3.453 de 2024. De autoria do deputado Felipe Carreiras, que altera a lei número 8.935 de 1994 para dispor sobre o prazo prescricional da ação para aplicação de sanções administrativas aos notários e registradores. Parecer favorável 55 de 2026 da Comissão de Constituição e Justiça e Cidadania. A relatora foi a senadora doutora Eudócia. Não foram apresentadas emendas perante a mesa. Passamos à discussão da matéria. Vossa Excelência deseja discutir?
12: Senhor presidente, eu queria fazer algumas considerações.
2: Com a palavra, senadora Eudócia.
12: Senhor presidente, colegas, senhores e senadoras, senadores e senadoras aqui presentes. Senhor presidente, esse projeto de lei 3.453, ele é muito importante, porque ele estabelece um prazo prescricional para que sejam aplicadas sanções administrativas a notários e registradores. E eu solicitei na CCJ um requerimento de urgência para que esse projeto de lei fosse votado em caráter de urgência. E aqui quero agradecer a Vossa Excelência por ter colocado no dia de hoje, pelo seu teor, pela sua grande relevância. Quero só explicar que esse projeto de lei, ele fala sobre um prazo de prescrição, que a ação para aplicação das sanções passa a prescrever em 5 anos. E por que é importante esse projeto de lei? Porque cria um limite temporal, claro, para que o poder público possa responsabilizar administrativamente os profissionais dos cartórios. Ele tem uma grande segurança jurídica, porque ele evita que notários e registradores fiquem sujeitos indefinidamente à possibilidade de uma punição administrativa por fatos antigos. e ele ter eficiência na fiscalização, uma vez que exige que as autoridades responsáveis pela fiscalização e aplicação das sanções atuem dentro do prazo estabelecido. E também não elimina a responsabilização. O projeto não impede a punição por infrações, apenas estabelece que a apuração para aplicação das sanções deve ocorrer dentro do prazo prescricional. E dessa forma, senhor presidente, eu rogo aqui os colegas senadores e senadoras que votem favoravelmente esse projeto de lei de grande importância e de grande relevância para o nosso Brasil. Muito obrigada.
2: Muito obrigado, senadora Eudócia. Cumprimento Vossa Excelência, que também tem alguns dias cobrado a deliberação desta matéria. Nós não temos mais senadores inscritos para discutir, está encerrada a discussão. Passamos à apreciação. A presidência submeterá a matéria à votação simbólica. Votação do projeto em turno único nos termos do parecer. As senadoras e os senadores que o aprovam permaneçam como se encontram. Está aprovado o projeto, a matéria vai à sanção e será feita a devida comunicação à Câmara dos Deputados. Projeto de Decreto Legislativo número 162 de 2022, da representação brasileira do Parlamento do Mercosul, que aprova o texto da decisão do Conselho do Mercado Comum número 7 de 2019, aprovada em Santa Fé em 16 de julho de 2019. Parecer favorável número 28 de 2026, da Comissão de Relações Exteriores e Defesa Nacional, o relator foi o senador Carlos Viana. Passamos à discussão da matéria, não temos senadores inscritos, está encerrada a discussão, passamos à apreciação.
13: Presidente, presidente, por favor, peço para Vossa Excelência despachar o PL 312 de 2026, de interesse dos motociclistas do Brasil. Só o despacho.
2: O doutor Ivan vai fazer o despacho e informa o gabinete de Vossa Excelência.
13: Muito obrigado.
14: Senhor presidente, vamos dar pela ordem, rápido?
2: Pela ordem, o senador Cleitinho.
14: Senhor presidente, eu saí de largar minha campanha na Minas Gerais aqui para poder pedir Vossa Excelência que possa pautar o pedido de impeachment do ministro Alexandre de Moraes o mais rápido possível. Ele gosta de dar 48 horas, mas em 24 horas ele deveria vir nesse plenário aqui para a gente poder questionar ele. Moraes modificou o contrato de 130 milhões entre o escritório de sua esposa e Vorcaro. Vorcaro pediu ajuda a Moraes para tentar reverter investigações junto a Gunê e Andrei. Tem mais. Mensagens indicam que Gunê teria dito a Vorcaro: estou na torcida por vocês. Tem mais. Vorcaro autorizou cartões de crédito 300 mil para os filhos de Moraes. Vorcaro, para mim aqui é o batom na cueca. Vorcaro perguntou a Moraes se deveria deixar o país 2 dias antes de ser preso. Então chegou a hora do Senado dar uma resposta para o Brasil e a gente impeachmentar o ministro Alexandre de Moraes. Eu não vou largar, eu vou largar a campanha, vou vir para cá todos os dias, para todos os dias pedir impeachment do ministro Alexandre de Moraes. Novamente, a responsabilidade é do Senado, é de nós senadores, e peço, olhando para Vossa Excelência, presidente Davi, paute o pedido do ministro Alexandre de Moraes, paute o impeachment dele. E vamos trazer, sai um requerimento agora do Viana, pedindo para que ele viesse aqui agora, que poder esclarecer isso tudo aqui que eu mostrei aqui agora aqui. Se ele gosta de dar 48 horas para qualquer cidadão brasileiro, que ele tenha 24 horas para poder esclarecer. Até porque, Moraes, quem não deve não teme. Então passou da hora de nós aqui, senadores, dar uma resposta urgentemente para o Brasil. E que 7 de setembro toda a população brasileira saia na rua e fora, Moraes. Muito obrigado.
13: Presidente, só para ele não ficar injusto, vem cá. Eu pedi urgência do PL 312/2026 das motos. Sabe quem é o autor? Cleitinho.
14: É meu?
13: O autor é ele, presidente, ele nem agradeceu.
2: E ele nem pediu também. Vou mandar segurar na Secretaria-Geral da Mesa. E ele vai vir todo dia agora e vai pedir todo dia.
15: PL das motos. Vou votar ele.
3: Em Brasília, 7 horas e 51 minutos.
2: A presidência submeterá a matéria à votação simbólica. Votação do projeto em turno único nos termos do parecer. As senadoras e os senadores que o aprovam permaneçam como se encontram. Está aprovado o projeto, a matéria vai à promulgação e será feita a devida comunicação à Câmara dos Deputados.
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2: Foi solicitada como inclusão, como item extra pauta de projetos votados na CAI para deliberação na tarde de hoje, tarde e noite de hoje. Como eu faço com todas as matérias, senador Flávio Arnes, de empréstimos, eu incluo como item extra pauta, eu vou incluir esses dois no final da sessão deliberativa de hoje. Projeto de resolução número 53 de 2025, apresentado como conclusão do parecer número 68 de 2025, da Comissão de Assuntos Econômicos. O relator da matéria foi o senador Fernando Farias, que autoriza a República Federativa do Brasil a celebrar acordo sobre a iniciativa de suspensão do serviço da dívida com a República do Senegal, contrato de reestruturação de seus créditos junto à República do Senegal, relativos ao serviço da dívida no valor equivalente a $4.888.782 dos Estados Unidos da América e 50 centavos. Não foram apresentadas emendas perante a mesa. Passa-se a discussão. Não temos senadores inscritos. Está encerrada a discussão. Passamos à apreciação. A presidência submeterá a matéria à votação simbólica. Votação do projeto em turno único. As senadoras e os senadores que aprovam permanecem como se encontram. Está aprovado o projeto. O parecer da comissão diretora oferecendo a redação final será publicado na forma regimental. Em discussão, a redação final, encerrada a discussão em votação. As senadoras e os senadores que aprovam permanecem como se encontram. Está aprovada a redação final. A matéria vai à promulgação. Primeiro item extra pauta. Requerimento número... Requerimento número 50, projeto de resolução número 52 de 2026, apresentado como conclusão do parecer número 57 de 2026 da Comissão de Assuntos Econômicos. O relator foi o senador Eduardo Braga, que autoriza a União a contratar a operação de crédito externo de interesse do Ministério da Fazenda com o Banco Internacional para a Reconstrução e Desenvolvimento BIRD, no valor total de US$ 1 bilhão dos Estados Unidos da América. Foi apresentado o requerimento 102 de 2026 da Comissão de Assuntos Econômicos, que solicita urgência para apreciação da matéria. Em votação, requerimento. As senadoras e os senadores que aprovam permaneçam como se encontram. Está aprovado o requerimento. Passa-se a discussão. Não temos senadores inscritos para discutir. Está encerrada a discussão. Passamos à apreciação. A presidência submeterá a matéria à votação simbólica. As senadoras e os senadores que aprovam permaneçam como se encontram. Votação do projeto em turno único. Está aprovado o projeto. O parecer da comissão diretora oferecendo a redação final será publicado na forma regimental. Em discussão, a redação final será da discussão em votação. As senadoras e os senadores que aprovam permaneçam como se encontram. Está aprovada a redação final. A matéria vai à promulgação. O segundo item extra pauta solicitado pela CAI. Projeto de resolução número 53 de 2026, referente à mensagem número 31, apresentado como conclusão do parecer número 56 de 2026 da Comissão de Assuntos Econômicos. O relator foi o senador Camilo Santana, que autoriza a União a contratar a operação de crédito do interesse do Ministério da Fazenda com o Banco Asiático de Investimento e Infraestrutura no valor de US$ 1 bilhão dos Estados Unidos da América. Foi apresentado o requerimento número 105 de 2006 da Comissão de Assuntos Econômicos, que solicita urgência para a deliberação da matéria. Em votação, requerimento de urgência. As senadoras e os senadores que aprovam permaneçam como se encontram. Está aprovado o requerimento. Passa-se a discussão da matéria. Não temos senadores inscritos para discutir. Está encerrada a discussão. Passamos à apreciação. A presidência submeterá a matéria à votação simbólica. Votação do projeto em turno único nos termos do parecer. As senadoras e os senadores que aprovam permaneçam como se encontram. Está aprovado o projeto. O parecer da comissão diretora oferecendo a redação final será publicado na forma regimental. Em discussão, a redação final será da discussão em votação. As senadoras e os senadores que aprovam permaneçam como se encontram. Aprovada a redação final, a matéria vai à promulgação.
3: Em Brasília, 7 horas e 56 minutos. 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
2: Provisória 1366. E essas medidas provisórias todas que estavam pendentes de apreciação, Eu não coloquei na pauta, mas eu informei no aplicativo de Vossas Excelências que todas as medidas provisórias que a Comissão Mista votasse e que a Câmara dos Deputados votasse, como nós só temos essa semana de esforço concentrado, eu não posso permitir que essas matérias também percam a validade. E como eu coloquei todas as emendas, item por item, no cabeçalho do aplicativo, que se a Câmara deliberasse eu incluía como item extra pauta, a Câmara deliberou esta MP e eu vou colocar como item extra pauta. Projeto de lei de conversão número 10 de 2026, que destina recursos para disponibilizar linha de financiamento reembolsável a profissionais de transporte escolar, profissionais de transporte remunerado privado e individual de passageiros, taxistas e cooperativas de taxistas, para aquisição de veículos automotores novos que atenda a critérios de sustentabilidade ambiental, social ou econômica e da outras providências, proveniente da medida provisória 1366 de 2026. Perante a comissão mista, foram apresentadas 14 emendas. Parecer número 1 de 2026 da comissão mista, a relatora foi a deputada Amanda Gentil, favorável à medida provisória e à parte das emendas na forma do projeto de lei de conversão apresentado. A matéria foi aprovada na Câmara dos Deputados no dia de hoje, 31 de agosto, e o seu prazo de vigência se esgota em 9 de outubro. Faço a designação do senador Jordano como relator revisor da matéria. Concedo a palavra ao senador Jordano.
7: Presidente, nobres colegas, na qualidade de relator revisor da medida provisória 1366 de 2026 e com fulcro no parágrafo único do artigo 319 e do artigo 325 do Regimento Interno do Senado, solicito a seguinte adequação redacional que tem a finalidade de apenas corrigir o erro material contido no projeto de lei de conversão aprovado pela Câmara dos Deputados. Inclui-se onde couber o seguinte artigo. Artigo: fica revogada a medida provisória número 1359 de 2026. Trata-se, então, somente de adequação redacional necessária, uma vez que o artigo 9º da Lei Complementar número 95 de 1998 determina: a cláusula de revogação deverá enumerar expressamente as leis ou disposições legais revogadas. O projeto de lei conversão número 10 de 2026 observou-se em seus artigos 6º, 13º, o conteúdo da medida provisória número 1359 de 2026, tornando-se, portanto, tecnicamente necessária a sua revogação.
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3: 8:05.

é esse? Pode ou não pode, rapaz?

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3: 8:31.
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0: Obrigado, Matão.
1: Valeu. Valeu.
0: Deus abençoe. Muito obrigado por essa honra de participar no meu DVD. Obrigado, Matias.
2: Honra é toda nossa, Juliano.
0: Uma salva de palmas.
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